0: voltou de novo. Já deu saudade, né? Eita, o homem é apaixonado pelo microfone da rádio, não tem jeito.
1: Como que é o nome do nosso amigo lá, o que fez a elétrica lá da rádio?
0: O Causa!
1: É, o Causa me falou assim, é o terceiro turno, ele me apelidou de terceiro turno, porque eu sempre digo que eu tô no terceiro turno por aí, entendeu? Então, eu tava no terceiro turno e depois vim pra cá.
0: É, quem precisar de pintura aí, o Leandro Fernandes faz também, se precisar de um serviço de manutenção na tua casa, eu vou lá e faço. Mas aqui nós somos mil e uma utilidades, somos que nem bombril, né, Leandro?
1: Isso aí, tem que se virar, igual o amendoim na boca de...
0: Que é, que é aquela história, que a graça tem que ir ao santo, né? Não adianta esperar o santo vir até a gente, senão a graça nunca chega, né?
1: Isso aí, meu amigo, vai daí.
0: Isso aí, vamos seguindo o Web Bailão. Participa aqui comigo, manda seu WhatsApp no 991-23-7132.
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0: Boa noite, 9:15.
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0: 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Você que tá ligadinho nas ondas sonoras da 97, participa aqui comigo, manda o seu WhatsApp no 991237132. O Ezequiel, daqui a pouco já vou tocar o apartamento 104, tá, meu amigo? Vamos seguindo aqui a nossa programação com Rainha Musical do Luxo pro Lixo. Manda sua mensagem pra cá, participa comigo, eu faço companhia pra você até as 11 horas.
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2: Quem sabe canta aí. 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

0: Francisco. Obrigado, gente. Valeu, galera.
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1: Boa noite, 9:29.
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0: Bola da 97. Participa comigo aqui, manda o seu WhatsApp no 991-237-132. Boa noite, Paulo Sérgio, ligadinho lá de Bom Jesus, juntinho com nós aqui na programação da Momento. Um abraço lá também pro pessoal do bairro Santa Terezinha, em Xaxim, todas as noites aqui na programação do Ebailão, fazendo companhia pra mim aqui, né? Não sou eu que faço companhia pra vocês, são vocês que fazem companhia pra mim. E também sempre junto comigo nessa programação. 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Um abraço para todos vocês. Sempre ligadinho aqui também na programação, e também são nossos parceiraços, né? Aqui da Momento. Vamos tocar um Gustavo Lima, né? Pode ser o Daniel, Bala Alojada, né? Uma das últimas músicas aí de Gustavo Lima. Vou tocar já pra vocês. Então participa comigo aqui também do É Bailão, manda o seu WhatsApp no 991-2371-32. Vamos seguindo aí com Bala Alojada, Gustavo Lima, lá pro pessoal do Vai de Rota e também pra todos esses ouvintes maravilhosos que somente a Momento tem.
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0: Eu te amo, São Paulo!
1: Coisa linda!
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0: Boa noite, 9h45!
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0: 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Você que tá ligadinho na Zona Sonora 97.9, participa aqui comigo, manda o seu WhatsApp no 99837132. 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Abraço, Ana. 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Vamos seguir na nossa programação aqui, manda o seu WhatsApp no 991-23-71-32 e participa comigo. Vamos seguindo agora, vamos dar uma mesclada, é sexta-feira, né? Sextou, bebês, isso mesmo. Vamos tocar um sertanejo também para animar bem toda a sexta-feira de todos os nossos ouvintes. Afinal, a Momento FM sempre leva alegria, alto astral para dentro da sua casa, do seu trabalho, você que tá rodando, você tá aqui na rodagem, que nem o pessoal aí, ó, do Vai de Rota que tá trabalhando, né? Então, sempre escutando a Momento FM. Então, vamos seguindo com Diego e Vuturugo.
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0: Emoção o tempo todo, com certeza é momento FM. Você que tá ligadinho nas ondas sonoras da 97.9. Participa comigo aqui, manda o seu WhatsApp pra cá no 99371-32. Fizemos desta sexta-feira maravilhosa, vem sempre com você. Se é pra ficar boa, participa comigo, manda o seu WhatsApp pra cá no 99371-32. Eu faço companhia pra você até as 11 horas da noite, então participa comigo, manda o seu WhatsApp pra cá. Vamos seguindo com Panda, eu te seguro.
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1: 9:13.
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0: Emoção o tempo todo, com certeza, é Momento FM, a poderosa do Oeste. Isso mesmo, essa rádio com um canhão de audiência, e ela só é um canhão de audiência porque sempre tem a participação dos melhores ouvintes. Abraço, Sabrina Cipó, lá de Adamantina, São Paulo, nos acompanhando. Isso mesmo, pelo site da Momento FM, sempre ligadinho na programação, né? Ô, Sabrina Cipó, que é um Mato Grosso e Matias, vamos tocar já pra ele, tá? Igrejinha Azul, olha só, Igrejinha Azul é participação com o Vindume Jeca, né? Deixa eu procurar aqui, ó. Igrejinha Azul. Inclusive, quem gosta dessa música também aqui é a nossa parceira lá da FG Salvados, a Fernanda, né? Também gosta dessa música aqui, da Igrejinha Azul. É, Vindume Jeca, participação com Mato Grosso e Matias. Muita gente acha que é só Mato Grosso e Matias, mas não, é participação com Vindume Jeca. Sabrina pediu e pediu certo, né? E assim nós vamos seguir a nossa programação aqui da 97. Eu faço companhia pra você até às 11 horas. Então participa comigo, manda seu WhatsApp pra cá no 991-237-132.
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3: Vindume Jeca, Mato Grosso e Matias.

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2: 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Vestígio Jorge Mateus.

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2: Sucesso de Michel Teló aqui na 97. Aí a roça vence.

Boa noite, 10h30. Eita, recebi uma mensagem do meu amigo Jota aí. Ô, Jota, me atrapalhou alguém mais? Isso aí, vamos seguir a nossa programação.

0: 97.9 é Momento FM. Você que tá ligadinho nas ondas sonoras da 97.9, participa aqui comigo. Manda seu WhatsApp pra cá no 991-237-132. Temos participação. Fala, meu amigo Nilson. Boa noite. Diga.
1: Boa noite, meu amigo. Tudo certo?
0: Tudo bem, certo. Sextamos.
1: Ô, meu amigo, roda aí. Humilhação do René.
0: Humilhação, René.
1: Um abração, tudo de bom.
0: Tamo junto, Nilson. Tudo de bom. Tudo de bom. Isso aí, vamos seguir a nossa programação. Então participa comigo aqui, manda o seu WhatsApp no 991-237-132. Eu faço companhia pra você até as 11 horas, ó. Daqui a pouquinho já faltam 29 minutos pras 11. Chuva na capital do milho. Sextamos com chuva, né? Dia 14, ô, coisa boa. Então vamos seguindo aí com o Renan aí, a pedido do nosso amigo Nilson.
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1: Boa noite, 10h44.
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0: 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Você que tá ligadinho nas ondas sonoras da 97.9, participa aqui comigo. Manda o seu WhatsApp no 99237132 e vem comigo nessa super sexta-feira. Vamos seguindo aí com Chico Rei Paraná.
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0: Cristi Ralph, depois vem aí Chico Rei Paraná.

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2: A Momento FM está o tempo todo com você, sempre tocando os melhores sucessos do bailão, do sertanejo, todos os estilos musicais, né? Sempre com, também com o nosso maravilhoso turno do tempo. Eu vou me despedindo por aqui, amanhã estarei de folga, mas no domingo estarei aqui fazendo companhia para vocês das 5 às 10 da noite. Bom final de semana para todos, uma ótima final, né? De noite dessa sexta-feira, até domingo!
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4: 23 horas e 15 minutos.

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3: 23:44.
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0: 23:55.
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2: Zero hora e 12 minutos.
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2: Zero hora e 34 minutos.

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0: Bosque e Vinícius! 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
2: Zero hora e 53 minutos.

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2: Uma hora e 11 minutos.

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2: Uma hora e 30 minutos.

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2: Uma hora e 55 minutos.

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3: 2 horas e 16 minutos.

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3: 2:35.

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2: 2 horas e 52 minutos.

0: o carinho de vocês para o nosso amigo
1: Eduardo Costa!
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2: 3 horas e 10 minutos.

0: Maravilha!
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1: 3 horas e 31 minutos.

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2: 3 horas e 51 minutos.

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2: Quatro horas e 10 minutos.

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3: Aí, Ferrugem!
4: E aí, Dani?
3: 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Vem comigo assim, ó.

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3: 4 horas e 32 minutos.

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2: Quatro horas e 55 minutos.

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2: 5 horas e 17 minutos.

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0: o chifre no chão e sair arando, viu, gente? Eita, não!
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2: 5 horas e 40 minutos.
3: Chega aí!

0: Valeu.
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2: Bom dia!
1: 6:03 da manhã, 6:03, bom dia, bom dia, bom dia! Estamos chegando com você.
2: Bom dia!
1: Nesta manhã de sábado, 15 de agosto de 2026, 16 graus a temperatura aqui no centro de Xanxerê. Nós somos a equipe Rádio Momento FM, Oeste de Santa e Bela Catarina. Juntos, vamos de agora ao vivo até as 8 horas, trazendo mais uma edição do seu Bom Dia Oeste, já que hoje é sabadão, né? Esperando compartilhar os bons momentos com você, com a sua família, esteja onde você estiver, na sua casa, no seu carro, no seu trabalho. É, quem sabe, acordando agora também, vai dormir mais um pouco, vai aproveitar, né? Muitos podem aproveitar um pouquinho mais o sabadão, né? Pra descansar um pouquinho a mais, hein? 9123-7132 é o telefone contato aqui da rádio, que é emoção o tempo todo, Momento FM. Vamos com você na direção do seu Peca Mole, do Lido da Gorte, a gerência da Dinamares Ganzella. Bom dia, gente, que o nosso sábado seja abençoado pelo Papai do Céu.

Foi mais ou menos assim a história da Fazenda da Viúva que a gente ouviu. Abrindo a sequência musical de hoje do seu Bom Dia Oeste. Bom dia, bom dia, bom dia. Quem tá na escuta aqui? Bom dia na escuta. Ah, Caixa d'Água, bom dia. Bom dia, seu Nadir. Também toda a família com a gente desde cedo aqui na programação 97. Os nossos amigos de Bom Jesus, oeste de Santa e Bela Catarina. E cada vez a empreitada está mais perigosa, hein, seu Nadir? 6:12 da matina.

0: empreitada mais que perigosa. A gente ouviu aqui na programação 97.9. Fechando assim a primeira sequência de músicas de hoje, neste sábado. Sábado, o tempo estava dando uma olhada agora, inclusive daqui a pouquinho a gente traz as primeiras informações também em relação à previsão do tempo aqui para a região oeste, município de Chanchulê também. Eu já posso adiantar que temos aí mais probabilidades aí de tempo um pouco mais fechado, pancadas de chuva, inclusive tem alerta, defesa civil, e a gente fala sobre as condições climáticas daqui a pouco. 9123-7132, esse é o WhatsApp da Momento FM. Indo mais longe para ficar cada vez mais perto de você. 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

Estamos de retorno aqui na programação e olha só. 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Com você, nós seguimos trazendo agora a sugestão da dona Laurici. Bom dia, pessoal do bairro Monte Castelo, em Xanxerê também. Manda aquele chimarrão especial, né, dona Laurici? Junto com o esposo, seu Adão. Bom dia, ouvindo a Momento FM.

Raiz e Sertão. Essa canção que é linda demais, hein? Lavoura. Dentro de instantes vamos falar de previsão do tempo aqui na sequência. Bom dia, bom dia. A Daíra ouvindo a gente. Pediu uma do Trio Parada Dura. Daqui a pouquinho nós trazemos aqui na programação, já nesse início de manhã. Bom dia. Deixa eu dar o rec aqui, o play de novo, hein?

0: musical Corpo e Alma, lá das antigas, hein? Fechando assim a primeira meia hora de hoje do nosso Bom Dia Oeste com você. E destacamos agora as primeiras informações da previsão do tempo, hein? Sabadão, dia 15 de agosto de 2026. Quais serão as condições climáticas, senhor Peter Scheuer, para este final de semana? Início da semana que vem, você já tem algum detalhe para a gente? Bom dia!
1: Bom dia! O sábado segue com a influência de uma área de baixa pressão. Ainda tem indicativo de chuva, não dá para descartar a formação de alguns temporais, mas ao longo do dia intercala com bons períodos de melhora, onde o sol até volta a aparecer entre nuvens e a temperatura lá sobe. Amanhã, a baixa pressão se afasta, o tempo volta a firmar e assusta, né? Porque tanto no domingo, segunda, terça, quarta, predomínio do sol e calorão. Calorão forte. Temperatura próxima dos 30, 34 graus, 35 graus durante o período das tardes. O amanhecer também é quente. Então, dias assim bem propícios aí para quem vai fazer o plantio do milho, para quem vai fazer alguma atividade agrícola ou atividade ao ar livre que demanda alguns dias de tempo seco, bem aproveitável mesmo. E as temperaturas mínimas também são altas. Provável que as mínimas elas fiquem num patamar acima dos 20 graus durante os próximos dias. Tem uma frente fria que avança ali na quinta em direção à sexta, mas ela é fraca. Ainda tem que atualizar para ver se ela vai intensificar ou não. Peter Scheuer, meteorologista com a previsão do tempo.
0: Ok, obrigado Peter Scheuer, nos atualizando e trazendo a sua primeira participação aqui na sequência na programação do seu Bom Dia Oeste e as informações da previsão do tempo. Agora aqui no centro de Xanxerê, 16 graus a temperatura, 98% de umidade relativa no ar. Esse é o WhatsApp do momento. Se liga com a gente. No sinal 6h30. 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

Bom dia, bom dia, bom dia. Estamos em retorno para a segunda meia hora do seu Bom Dia Oeste. A toda a nossa região, Abelardo Luz, Faxinal, Xaxim, Cordilheira Alta, Mariama e Ipuaçu. Bom dia, Ponte Serrada. Passos Maia, Faxinal dos Guedes, Ouro Verde, a nossa querida Abelardo Luz. Bom dia, Quilombo. Bom dia, região oeste, São Miguel. Estamos nos quatro cantos do mundo. Se o mundo fosse quadrado, né, meus amigos, também. No www.momentofm.com.br. Junto de você, no seu trabalho, no seu carro, no seu caminhão, no seu transporte, né, aonde você está indo agora, você, nosso amigo motorista, né, você da segurança pública, nosso motorista, nos dá o carinho da audiência, você motorista da ambulância também, né? Que está circulando, se movimentando também, né? Bom dia você do táxi, dos aplicativos, né, do transporte. Bom dia você da padaria, do mercado, da mercearia e por aí vai, né? Alô, Salete, bom dia. Seu Irineu, bairro Veneza, né? Obrigado pelo carinho da audiência e companhia dos amigos. 6h33.

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0: Esse é um dos clássicos do Leandro e Leonardo nessa versão, né? A canção original é lá do Simon and Garfunkel, né? É, teve adaptação, alguma coisa em relação a essa versão que a gente ouviu aqui, mas o contexto da música, o Lutador, ou como na versão do Simon and Garfunkel, que é o The Boxer, né? É mais ou menos essa história, a narrativa, né? Muito bem. 6 horas e 45 minutos. Amanhã a gente fecha mais uma sequência de músicas aqui na programação da Rádio Que Emoção, o tempo todo junto de você. É? Eu confirmo aqui, 6h45.
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0: às 16h30. Um pouquinho mais tarde, às 6h30, tem o Atlético Paranaense e o Red Bull Bragantino na Arena da Baixada. 9h, São Paulo e Coritiba no Morumbis. São os jogos de hoje, tá? Da Série A do Campeonato Brasileiro, que tá movimentado. São jogos da 23ª rodada. E aí, amanhã é domingão, né? Oh, coisa boa pra gente ver um futebol. É, também pode descansar um pouquinho mais, enfim, né? Amanhã nós teremos a partir das 11 horas da manhã, cedinho, olha. Cedinho na Arena Condá, em Chapecó, Chapecoense Bahia. Amanhã, às 11, tem Chapecoense e Bahia na Arena Condá. 16h, o Vasco da Gama recebe o Santos no São Januário. No mesmo horário, o Atlético Mineiro joga com o Grêmio na Arena. 18h30 de amanhã, domingão, Mirassol vai receber o Flamengo no José Maria de Campos Maia. No mesmo horário, o Vitória enfrenta o Botafogo no Barradão. Às 19h30 tem Corinthians e Cruzeiro no Neoquímica Arena. E aí na segunda-feira nós também teremos um jogo pela 23ª rodada da Série A do Campeonato Brasileiro. Dessa vez, segunda-feira, atenção colorados, segunda-feira o Internacional joga às 8 da noite, né, com a equipe do Remo no Beira-Rio. São os jogos aí da 23ª rodada, jogos de hoje e amanhã. Do Campeonato Brasileiro. E amanhã, né, tem Chapecoense às 11 horas da manhã. Tomara que a Chapecoense, né, desponte, garanta 3 pontos jogando dentro de casa na Arena em Chapecó.
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0: 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Deixa eu ir para o WhatsApp aqui. Bom dia, gostaria de ouvir o Rogério Magrão. O coração pirou. Obrigado, senhor atendido. Quem que eu falei aqui? Ah, deixa eu ver. Final do telefone 12, em minha produção. Albino, bom dia. Albino Sandrin. Sandrin. Será que seria o Albino? Será que seria o Albino, cunhado do meu amigo Juliano? Hein, seu Albino? Escreve aí pra mim, rapaz. Ah. Sintonizado com a gente também aqui na programação. Falando isso, faz um tempo que eu não vejo esse moço, o Juliano, né, o Sandrinho? Vou te contar, né? Tá mais fácil nós falar com o Papa do que com o Juliano, né? É, rapaz, assim, faz parte, né? Bom dia. Faxinal do Irani. Linha das Palmeiras, Chavantina, como é que estão as coisas por aí? Pinhal Preto, bom dia também. Reduto. Divisa das Águas, Seara. Arabutã. É o Rogério Magrão, né?

Rick Renner, que canção, hein? Para que a gente possa refletir também um pouco, hein? Faltando 3 para 7 da manhã, juntos de você. E ontem começou para Jask em Chapecó, os Jogos Paradesportivos de Santa Catarina. Chapecó que recebe pela 4ª vez os Jogos Paradesportivos, movimentando os campos, os gramados, as pistas de atletismo, enfim, as quadras, as areias. Bom dia, né, pessoal de Chapecó, de toda a região de Santa Catarina, que estão, né, e vão estar nos próximos dias aí com o Parajask, né, gente. Ontem teve abertura, inclusive, né, na noite de ontem, em Chapecó, uma festa toda especial, né. Durante a programação e também nas nossas redes sociais, no Instagram, no Facebook, você vai ficar sabendo de tudo o que acontece em Chapecó com o Paradesporto em Destaque. Antes de nós fecharmos os primeiros 60 minutos, tempo passa, o tempo voa, hein? Rapaz do céu, quase 60 minutos se foram já aqui, ó. 6h58 da matina.

0: Banda Rota Luminosa e o Perfume Barato, 7 horas da matina. Fechamos assim, então, a primeira hora de hoje do seu Bom Dia Oeste. 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E por aí, é o Momento FM. Bom dia, 9123-7132. Manda o seu áudio, a sua mensagem. Aonde você está ouvindo a gente, hein? 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Agora, 7 horas e 2 minutos, 7 e 2.
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0: Estamos de retorno aqui na programação da Momento FM, manhã de sábado, 15 de agosto de 2026. 16 graus a temperatura, agora aqui no centro de Xanxerê. Né? Algumas nuvens, tempo parcialmente nublado aqui na nossa região, em boa parte, né? E a gente deseja a todos os nossos ouvintes que a gente tenha um abençoado, um iluminado final de semana, né? Que cada amanhecer seja uma página em branco esperando pela nossa história, né? Não importa os desafios que a gente deixou para trás ontem, o dia de hoje chega cheinho, cheinho, cheinho de novas oportunidades, novos caminhos e recomeços, né? Coloque um sorriso no rosto, tome aquele café reforçado, renove a sua fé, acredite no seu potencial. Cuide de quem você ama e encare as próximas horas com entusiasmo. Que a gente possa ter um abençoado sábado na sintonia sempre aqui do Bom Dia Oeste, da Momento FM. Bom dia, família, bom dia, amigos e amigas. Que este novo dia nos traga paz para o nosso coração, força para os passos. Às vezes a vida exige um pouquinho a mais de nós, não é? Mas lembre-se, a esperança não é a ausência de problemas. É a certeza de que temos a capacidade de superar qualquer tempestade. Eu vou repetir até para você entender. A esperança não é a ausência de problemas. É a certeza que temos a capacidade de superar qualquer tempestade. Floresça onde estiver. Espalhe gentileza, cultive bons momentos e faça o seu melhor, mesmo nas pequenas coisas. Que o seu dia seja leve, produtivo e cheio de boas notícias. Estamos juntos em mais uma jornada chamada vida. E a Momento FM deseja a você coisas boas. Respire, reflita, agradeça.
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0: A gente ouviu essa mensagem linda com o padre Fábio de Melo. Aqui na sequência, para abrirmos a segunda hora do programa Bom Dia Oeste, eu quero ir para o WhatsApp. Quem que mandou uma mensagem para, inclusive, tá trabalhando lá o nosso amigo ouvinte, né? Ó, tá com as vaquinhas de leite lá, rapaz, porque eu tô vendo a foto aqui. Minha produção, amplia a foto aqui, que hoje os olhos não estão enxergando muito bem. É isso. É isso mesmo, rapaz. Tem das vaquinhas brancas, das pretas, daquelas pintadas. Que é ali um tal de leite, né? Ali, quem que tá com a gente? Vamos ouvir aqui na programação. Bom dia, bom dia, bom dia. Bom dia, meu amigo.
1: Bom dia, momento. Estou falando do Ivanilo Santos.
0: Opa!
1: Moro no Baixo de Fátima.
0: Ah, é?
1: Você podia rodar uma música pra mim do Milionário, Zé Rico?
0: Aham.
1: Apareceu pelo pessoal do Baixo de Fátima, pra vocês da rádio e... Tô indo a peleia aí na Sede Roseira.
0: Sede Roseira?
1: O pessoal da Sede Roseira aí. Obrigado, foi entendido.
0: Com certeza! Vai ser, já está sendo. Bom trabalho! Quem é o Ivonir? Ô, Ivonir!

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1: Sim!

0: Valeu, obrigado, obrigado, obrigado. É ao vivo, é assim mesmo, né? E tudo mais. Bom dia, Oeste, 7:18. 7:18. Com você na programação, Bom Dia Oeste. Aí o pessoal me mandou aqui, eu sei, você falou aí que o moço lá tava trabalhando, tirando leite das vaquinhas. É, diz o pessoal aqui, nós estamos na suinocultura aqui também trabalhando, estão carregando aqui os bichinhos, né? Onde? Medianeira? Bom dia, essa região também, né? Em Bom Jesus, oi, bom dia! Aham, quem que quer ouvir o São Marino aqui? Estamos na escuta, tomando um chimarrão no capricho. Edmar Feliciano, Hilda Moreira e o Anderson Feliciano, de Bom Jesus, bom dia, bom dia! Depois do intervalo a gente traz aí quem? São Marino, claro! Na rádio que é emoção, o tempo todo, 24 horas com você. FM. 7:19, 7:19. 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
3: Olá, ouvinte, tudo bem? Eu sou o Cadu Reis, repórter da Rede de Notícias Acaerte. E nesta semana, vamos ouvir o presidente do Tribunal Regional Eleitoral de Santa Catarina, desembargador Carlos Roberto da Silva. O TRE prepara atualmente a realização das eleições 2026 no estado. Em que fase está este trabalho, presidente?
4: O Tribunal Regional Eleitoral de Santa Catarina está trabalhando incessantemente desde o final do pleito municipal de 2024. A cada ciclo eleitoral, a missão se renova. A equipe do TRE, composta por quase 500 servidores, começou a preparar as eleições de 2026 ao final do último pleito. Nós estamos agora remetendo as urnas para as diversas localidades do interior do estado. Nós estamos também prestes a iniciar o treinamento dos quase 80 mil mesários e auxiliares da Justiça Eleitoral, que também prestarão um valoroso trabalho nestas eleições, que serão 6 cargos em disputa, lembrando inclusive a ordem de votação: o primeiro voto é deputado federal, o segundo deputado estadual, primeiro senador, segundo senador, governador e, por fim, presidente da República.
3: Presidente, como funciona a segurança do sistema eletrônico de votação?
4: Nós temos um orgulho imenso de ter a urna eletrônica berço em Santa Catarina. A urna eletrônica completa 30 anos agora em 2026 e ao longo desses 30 anos tem prestado relevante serviço à democracia do país. O processo eletrônico é absolutamente seguro. Nós temos uma urna eletrônica que não tem ligação com a internet. Os votos depositados na urna são transferidos por uma rede interna do TSE, ou seja, não transitam pela internet. Há 30 camadas de proteção para a segurança dessa transmissão. E um dado é muito importante nós destacarmos: todo final de votação, em cada sessão eleitoral, é emitido um boletim de urna, um documento. Ele é afixado no local de votação e sujeito à fiscalização de todos os fiscais de partidos, os candidatos, enfim. E ali temos o resultado de cada urna. Jamais se questionou ao longo desses 30 anos, em qualquer parte do Brasil, o resultado de qualquer uma dessas sessões eleitorais.
3: O TRE catarinense promove a campanha Diálogo e Paz nestas eleições. Qual a principal mensagem desta iniciativa, presidente?
4: As eleições são um momento em que nós festejamos mais uma oportunidade de escolher os nossos representantes. É evidente que a disputa de ideias e propostas faz parte da democracia, mas aquela disputa embasada em ódio, em sentimento excessivamente hostil, não contribui para o processo democrático.
3: Este é o presidente do Tribunal Regional Eleitoral de Santa Catarina, desembargador Carlos Roberto da Silva. Ficamos por aqui com o Minuto de Santa Catarina desta semana. Até logo!

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1: Bom dia, Oeste! Sou de retorno e o tempo passa, o tempo voa. Eu vou tentar atender a todos os pedidos aqui na medida do possível, né? Bom dia, pessoal de Bom Jesus também, né? Que pediu o San Marino aí com a gente. Quem mais está comigo sintonizado? Bom dia! É o Zanella de Xaxim, toca Chico Amado e Xodó, claro, daqui a pouquinho eu toco sim. Bom dia, Jocelyn Luiz. De folga hoje, curtindo o sabadão, toca aí uma do Eduardo Costa. Abraço e bom final de semana a todas. Quem que é? Ah, Laurici, tá com a gente, é claro, daqui a pouquinho tem o Eduardo Costa, então. Eu vou acertando os pedidos aqui com o ouvinte, né? Vou pagando a conta aqui. Hora em vez do San Marino.

0: Esse é o Eduardo Costa e os 10 mandamentos aí do amor, hein? Eita, nós vou te contar, seu Eduardo Costa. Fechando assim, mais meia hora de programação do Bom Dia Oeste. E agora, para você que não conseguiu ouvir, a primeira sequência de informações da previsão do tempo, ele está de retorno aqui na programação 97.9. O nosso meteorologista Peter Scheuer, para trazer informações, Peter, da previsão do tempo. O que, que vem pela frente aí, Peter? Será que realmente vai esquentar a partir de amanhã, domingo, ou nesse sábado ainda? Bom dia!
1: Bom dia! O sábado segue com a influência de uma área de baixa pressão. Ainda tem indicativo de chuva, não dá para descartar a formação de alguns temporais, mas ao longo do dia intercala com bons períodos de melhora, onde o sol até volta a aparecer entre nuvens e a temperatura lá sobe. Amanhã, a baixa pressão se afasta, o tempo volta a firmar e assusta, né? Porque tanto no domingo, segunda, terça, quarta, predomínio do sol e calorão. Calorão forte. Temperatura próxima dos 30, 34 graus, 35 graus durante o período das tardes. O amanhecer também é quente. Então, dias assim bem propícios aí para quem vai fazer o plantio do milho, para quem vai fazer alguma atividade agrícola ou atividade ao ar livre que demanda alguns dias de tempo seco, bem aproveitável mesmo. E as temperaturas mínimas também são altas. Provável que as mínimas elas fiquem num patamar acima dos 20 graus durante os próximos dias. Tem uma frente fria que avança ali na quinta em direção à sexta, mas ela é fraca. Ainda tem que atualizar para ver se ela vai intensificar ou não. Peter Scheuer, meteorologista com a previsão do tempo.
0: Ok, obrigado, Peter. Trazendo informações da previsão do tempo aqui na área central de Xanxerê. Estamos com a temperatura agora na casa dos 16 graus, 98% de umidade relativa do ar. O tempo está parcialmente nublado, né? Mas o sol deve aparecer durante o decorrer deste sábado, lógico, como o Peter destacou para a gente. Ainda neste sábado, a possibilidade de pancadas de chuva isolada aqui na região. 91237132, junto de você, na Rádio Que Emoção o tempo todo. Momento FM. 7 horas 32 minutos.
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0: Estamos de volta. Por aqui com você. 24 horas ao vivo. Bom dia, Oeste, edição de sábado, 15 de agosto de 2026. E sabadão é dia de música, hein? É dia de faxina também, né? Que eu recebi de mensagem que da mulher fazendo faxina, né? Abrindo janela aí, e limpando aqui, limpa ali, hein? Ih, que umidade, hein? Você tá fazendo o quê? Tá tomando seu chimarrão? Tá de boa? Tá com a gente? Nós somos a Momento FM Chanchere Santa e Bela Catarina.

por aí com o grupo Momento, hein? Na sequência, rima, rima, rima. 20 minutinhos para as 8 horas da manhã. Bom dia, bom dia, bom dia.

tinha que ser assim, relax. Rick Hammer aqui na sequência e na programação do seu Bom Dia Oeste. Fechando mais uma sequência de músicas. Amanhã de sabadão. E o tempo passa e o tempo voa, hein? Vamos juntos. 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

gente ouviu aqui na sequência e na programação Mato Grosso e Matias, ponto de chegada. 7:56 da manhã, 7:56, deu pra nossa lua hoje, né? Gente, obrigado pelo carinho da audiência e companhia. Vem aí o Mix Manhã, momento 97.9, a gente se encontra em qualquer etapa do seu dia. Bom dia, bom dia, bom dia a toda a nossa região, você querido ouvinte, minha amiga, meu amigo, você dona de casa, no trabalho, onde você estiver, obrigado pelo carinho da audiência de sempre. Que o Papai do Céu nos abençoe mais um final de semana. Continue com o Momento FM. Tchau, até logo mais.

0: Zezé de Camargo e Luciano na programação Momento. Fechou aqui, ó, o Bom Dia Oeste. É, fechou todas do Jocely. Vem aí, sábado show Movimento FM. 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Nesta manhã de sabadão, dia 15 de agosto. Momento FM. 8:03.
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0: Bom dia, bom dia. A partir de agora tem o Sábado Show na Momento FM. Eu sou Manchete, fazendo companhia até o meio-dia juntos. 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Vamos começar mais um Sábado Show e a programação do ouvinte, participação aqui no 991237132, nosso WhatsApp. Tudo certinho com você, bom dia, sabadão, dia 15 de agosto de 2026. Manda mensagem pra gente então, Sábado Show no ar.
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0: É emoção. É música boa. É Sábado Show Momento 8:05.
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1: 8:09! 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São Francisco!
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0: São Francisco. Obrigado, gente.
1: São Francisco, diga, locutor.
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1: Sábado show na Momento, 8h14. Christian e Ralph. Loucura demais.

0: Loucura, loucura demais, Cristian e Ralf aqui na programação Sábado Show Momento UFM. Bom dia pra você ligado com a gente, participando. Tem kit churrasco do Mercado Vitória na programação, então manda sua mensagem pro 991237132. Ezequiel com a gente. Ligadaço, fala aí, garoto. Bom dia, bom dia. Deixa eu ver, tem dois áudios, né? Muito bem.
1: Bom dia, mancha. Meu nome é Isaac Benício Santos Pinheiro. Queria participar do sorteio do kit churrasco do Vitória. Meu nome é Isaac Benício Santos Pinheiro.
0: Valeu, Isaac. Tem mais áudio aqui, hein?
1: 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Isso
0: aí, 24 horas com você, turma em Bom Jesus, na sintonia também. Leandro Lopes, sempre ligado com a gente. Sidney Antunes, tudo bem? Pedindo um JN, vamos tocar aí o vidro de perfume. 991237132, esse é o nosso WhatsApp. Bom dia!
2: Bom dia, mancha. Gostaria de participar da manhã nacional do kit churrasco do Mercado Vitória. É a Claudineia Rodrigues dos Santos, do centro. E que você tocasse a morena luxuosa, porca velha. Obrigado. Bom final de semana.
0: Abraço, abraço pra você. Vou tocar, com certeza. 8h19. Emoção o tempo todo. Momento Sábado Show. JM, o vidro de perfume.

0: Vidro de Perfume JM é o ouvinte com a gente. Bom dia, bom dia.
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0: Porca véia.

0: Gordilho Negro, sábado show momento.
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0: As melhores no final de semana para você. Que churrasco do Mercado Vitória. E o dia tá lindo em Xanxerê, céu azul, sol brilhando. É sábado show.
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0: Emoção, música boa, sábado show na Momento FM, louco, apaixonado, brilhação com o Negão.
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0: Ótimo final de semana para você, 26, faltando para as 9. 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

0: Tudo bem, tudo certo com você? Bom dia! Estamos de volta. Sábado show na Momento. É bom, né? Bom, parcialmente nublado. Só apareceu, mas se foi, cadê você? Vamos lá pro ouvinte. Galera sintonizada com a gente em Chancherê, toda a região. Meu amigo Rock ligado também comigo. Bom dia, Rock.
1: Bom dia, Mancha. Eu, Rock Lazarotto, gostaria de participar do sorteio do Supermercado Vitória. Um abraço a todos e um bom final de semana aí. Deus no comando.
0: Sempre. Abraço. O Rock concorrendo ao kit churrasco, com certeza. Para participar é o 99237132. Andréa ligada comigo também. Bom dia para você. Patrícia, bom dia. Tá participando, tá concorrendo ao sorteio do kit churrasco. É Mercado Vitória, né? Abracei para você, Patrícia. Ótimo sabadão. Claudir ligado com a gente também. Bom dia.
2: Bom dia, Marcelo. Claudir de Araújo. Queria participar do sorteio do Mercado Vitória. Queria saudar com a música Chora Carolina. Foi atendido. Muito obrigado. Tchau.
0: Valeu. Vamos tocar. Bom dia, tudo bem?
3: Bom dia, meu Carlos Vargas. Quero participar do programa de sorteio do churrasco do Mercado Vitória. Pedi uma música para você rodar aí, a Índia, seus cabelos. Se eu for atendido, eu já agradeço.
0: Valeu. A Chora Carolina só tem com Roberto Leal e Martim da Vila, né? Mas que coisa. Emílio Eduardo também? Então vamos tocar Emílio Eduardo, né? Tá aqui já na programação, prontinha. Alô, bom dia.
4: Bom dia, Mancha, tudo bem?
0: Tudo ótimo.
4: Aqui é a Marlene Serioli do bairro Tunial. Gostaria de participar do sorteio ali do churrasco do Mercado Vitória. E se você puder tocar uma música, qualquer música do Nando Moreno, eu quero oferecer para minha irmã Marley, que ela gosta muito desse cantor. Eu agradeço. Obrigada.
0: Abraço e boa sorte para você. Minha amiga Vanusa, lá em Midianeira, no Paraná, sempre ligada comigo, sempre ligada com a gente. Pra você também, minha amiga, um ótimo final de semana, tudo de bom, Vanusa. Mais áudio do ouvinte aqui, alô, bom dia.
5: Bom dia, Mancha, aqui é o Vilmar de Oliveira, eu moro aqui na Vila União e gostaria de participar do sorteio de churrasco do Mercado Vitória e escutar uma música aí com namoro de internet. Daí se tocar, eu agradeço, o momento é firme, emoção o tempo todo. E oferecer pra galera lá da Elitale, lá é o Japa, lá da Elitale, lá. É nóis, gurizada. Show de bola.
0: Valeu. Abraço, turma aí da Elitale. Tá na melhor. Tá no momento.

0: 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Bom dia, bom dia. Olha só, por aqui, sábado show. 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
1: 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Bom dia, muito pessoal da rádio que tá curtindo a rádio Momento FM desde cedo, eu mancho aí, movimentando a galera no sabadão, né? Sabadão em Xinxerê. Pensei que ia amanhecer chovendo, amanheceu com solão lá fora, que beleza.
0: Eita, tá bonito o dia, tem que aproveitar, né, cara? Tá, olha só, céu azul, sol timidamente, mas apareceu, voltou o sol. Ele apareceu, mas sumiu.
1: É, por exemplo, não sei se a previsão é pra ficar o dia inteiro com sol, mas, né, enfim, vamos...
0: Eu acho que sim, né?
1: É, que bom.
0: Eu acho que sim.
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1: 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É nós que pagamos a conta do churrasco de vocês no final de semana. Liga aí, participa da rádio, tem bastante gente ligando, né? Viu? Eu tava escutando antes ali, o pessoal.
0: Tem.
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0: Verdade.
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0: Moreno, participação Gino e Gino na programação do Sábado Show na Momento FM, para nosso ouvinte que pediu. Galera, é o seguinte, ó, já eu volto para atender você, várias e várias participações, porque tem kit churrasco, tem música boa, tem animação, energia positiva, é Momento. Bom dia. 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
0: 2 faltando para as 9.
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0: aí, PF no bailão.
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3: Vamos lá para mais Sábado Show. Momento FM. Emoção o tempo todo, Momento FM. Alô, Albino, Antônio Sandrin, tá ligado com a gente, participando aí do kit churrasco do Mercado Vitória. Abraço, abraço pra você, Albino. Ezequiel sempre com a gente, valeu, meu amigo, tamo junto. A Celo também ligada na programação, Sábado Show, bom dia. Bom dia, tudo certo?
4: Oi, bom dia, Mancho, tudo bem?
3: Tudo.
4: Bom fim de semana, abençoado pra todos.
3: Pra nós, né?
4: Aqui é Celo Siqueira, sou do bairro Vista Alegre. Quero participar do sorteio da manhã do churrasco. Momento FM, emoção o tempo todo. Obrigado se for atendido.
3: Valeu, valeu, Celo. Ótimo final de semana para você. Tá na melhor, tá na Momento FM. Bom dia.
5: Bom dia, tudo bem?
3: Tudo certo.
5: Aqui é a Franciele Canani. Quero participar do sorteio do kit churrasco do Mercado Vitória. E um bom sábado para vocês. Momento FM, emoção o tempo todo.
3: Valeu, forte abraço para você. 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Alô.
6: Bom dia, Momento FM.
3: Hoje é.
6: Incomodando vocês de novo aí, o Ivanir Velo Santos. Eu queria participar do quiz churrasco do Mercado Vitória. Pedi uma música aí do Mato Grosso e Matias. Obrigado, senhor atendido.
3: Valeu, valeu! Quiz churrasco, valendo, valendo! 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Alô, Ronelcio Fraga, tudo bem? Bom dia! Leuri Barbosa também sempre ligado com a gente.
7: Alô. Bom dia, Mancha. Mancha, aqui é o Leuri Barbosa, do Barça Esporte. Abaixo do Esporte, quero ver o que eu faço no Mercado Vitória. E tarde com a música do Parque Rap, no Engenho para a Escolha. Valeu! Bom final de semana! Tudo
3: de bom! Abraço, abraço! E a Fernanda de Faxinal dos Guedes, também da Sintonia da Momento, tá participando. Boa sorte para você, galera de Faxinal dos Guedes. Valeu, Vanusa. É nóis no final de semana, né? Olha só que tempo danado. Se foi, o sol se escondeu, né? Mais uma vez. Roseli Mendes de Deus e Silva. Tudo certinho, abraço aí pra você, pessoal. Deixando o nome completo, aí sim, né? Bom dia.
8: E aqui é a Doracinda, Linha Bortão. Eu queria participar do kit churrasco do Mercado Vitória. Se for atendido, agradeço.
3: Valeu, forte abraço para você, Lidiane. Também comigo, Lidiane. Já vamos tocar Corpo e Alma com Tréveia, né? Agora tem o padre chegando aí, ó. Padre Ezequiel.

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0: veia na participação do ouvinte mais corpo e alma, né? Sábado show na Momento FM. Como é que você tá? Tudo certo? Tudo bem? Já já informação lá do Econômico Atacadão, né? Turma da Rádio Momento, tá lá. A passadinha lá no Econômico. Pessoal da Momento, olha só. Já já. Teremos informação pra ver a muvuca que tá acontecendo, né? Isso aí. Bom dia, Aline. Tudo bem, Aline Silva, ligada comigo? Pessoal aí do Nossa Senhora de Lourdes, né? Tá participando com a gente. E é isso aí. Próxima música pra vocês. Principalmente aí pra família Rosa, né? Abraço e boa sorte pra você. Um ótimo final de semana, Aline. Tamo junto por aqui. Momento. Elaine Sequete também na sintonia. Ótimo sabadão, Elaine. Grupo Festerê. Vamos tocar o Festerê para Elaine também. Elaine Sequete. Bom dia, bom dia. Tamo junto. Silvia Fraga também. Tá na sintonia. Tá participando com a gente. É, tem kit churrasco lá do Mercado Vitória. Fala, Ciso. Claudencir, tudo bem? Bom dia.
1: Bom dia, Mancha. Tudo certo?
0: Tudo.
1: Ciso. Coloca meu nome nos sorteios aí do Mercado Vitória, né? Com a parceria da Momento FM, esse canhão de audiência. Desejar a você e a todos os ouvintes aí um bom fim de aí a todos, né? Eu rodo uma música e vamos pegar uma carona com esse povo aí de boa. Na próxima aí, beleza? Valeu, tchau, tchau.
0: Abraço, meu amigo Ciso! E o Caixa d'Água tá com a gente também. Fala aí, menino.
2: Bom dia, Mancho. Na escuta? Opa. Quero participar do sorteio do churrasco.
0: Boa sorte, garoto. Abraço, Caixa d'Água. E aí, Li, bom dia, Li.
3: Bom dia, Mancha. Tudo bem? Tudo certo, meu amigo?
0: Ótimo.
3: Mancha, Li. E eu quero participar do sorteio do Mercado Vitória, Li. E roda pra mim... duas vidas e um só coração. Tô na audiência, meu anjo. Valeu?
0: Valeu.
3: Grande abraço e um bom final de semana pra você.
0: Boa sorte pra você, Li. Até mais, até mais. Vamos chorar com a Carolina aqui, ó. Na sequência tem duas vidas em um só coração. E muito mais. É o vídeo com a gente mandando ver aqui, ó. Fazendo a programação no Sábado Show.

0: Carolina, Emílio e Eduardo na Momento FM, sábado show. É o ouvinte participando. Um ótimo final de semana. Amor Eterno, a Ivete Granert está pedindo e participando com a gente também, né? Valeu, Ivete. Boa sorte para você, forte abraço. Bom dia, bom dia. Fabiana do Carmo também ligadaça na programação. Pedindo. O que você pediu aqui? Deixa eu ver. Pérola Negra, né? Valeu. Abraço, Fábio. Bom dia, tudo bem?
1: Bom dia, Márcio. Aqui é do Momento. O Perondi, aqui do bairro Celegue. Gostaria de participar do churrasco no Mercado Vitória. E tocar a música. O trio Parada Dura, Cordão de Ouro, se possível. Um abraço para vocês aí da rádio. Tudo de bom.
0: Valeu, valeu. Depois do intervalo, né? Depois do intervalo eu toco.

0: 9:16.
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0: Estamos de volta.

0: 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Bom dia, tudo bem? Tudo certo?
1: Bom dia, Mancha, tudo bem? Me chamo Janete Aparecida Vieira. Gostaria de participar do sorteio do kit churrasco do Mercado Vitória. Momento FM, a maior emoção.
0: Emoção, o tempo todo é nós, né? Abraço, minha amiga. Bom dia.
2: Bom dia, Mancha. Tudo certo? Tudo aqui bem. É o Amarildo, do bairro Sufiati. Gostaria de participar aí da Manhã Nacional do Churrasco aí no Mercado Vitória. E pediu uma música aí com uma dupla xanxerense, William e Juan, Tenta Fingir. E vai ser pra toda a galera que tá ouvindo o programa são aí. Beleza? Aquele abraço, se for atendido, agradeço.
0: Valeu, valeu! Quem mais comigo? Bom dia, tudo bem, tudo certo?
3: Bom dia, aqui é o Alexandro. Queria participar do Kit Churrasco do Mercado Vitória. E toca aí pra nós um Namoro de City. Obrigado se for atendido.
0: Valeu, valeu. Ótimo sabadão. Mais participação, bom dia.
4: Bom dia, Mancha. Aqui hoje, Ivanildo. Queria concorrer ao churrasco aí do Mercado Vitória. Roda uma música do Namoro, trio Parada Dura aí. Beleza, Mancha? Bom programa aí.
0: Abraço, meu amigo. Vou tocar aqui o Cordão de Ouro, trio Parada Dura. A Ivanir Santin também. Bom dia para vocês. Josiane Fernandes de Clevelândia tá participando com a gente. Alô, Clevelândia! Alô, Josiane. É a Josiane Fernandes lá em Clevelândia, curtindo a programação, pedindo o Amado Batista aqui na programação. Vamos tocar, né? Oferecendo pro esposo Claudemir Paulino. Daqui a pouquinho toca. Calmon, duas vidas em um só coração.

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2: Trio Parada Dura no Sábado Show Momento. 9:23.

0: Trio Parada Dura.
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0: Galera em Clevelândia, no Paraná, com a gente. Bom dia pra vocês. Sábado show no Momento. Amado Batista.

0: Quarto de Mansão. Amado Batista, na Momento FM, é sábado, show parceria Mercado Vitória. Abraço, abraço especial para as meninas da Recris, Óticas Recris. Bom dia para vocês, tudo certinho por aí? Pessoal lá atendendo você, né? Óticas Recris, muita novidade, muita novidade. Abraço, meninas, tamo junto. Tocar música daqui a pouquinho pra vocês aí, tá? É, Óticas Recris. Bom dia, alô.
1: Bom dia, mas... Ademir de Lima, por cá, câmbio. Olha aí, é nóis do sorteio do Churas aí, do Mercado Vitória.
0: Já.
1: Show, querido. Abração, amigo. Tchau, obrigado.
0: Abraço, meu amigo. Tamo junto. Tá no sorteio, com certeza. Bom dia.
2: Bom dia, meu amigo. Aqui é o Elisandro Ribeiro da Silva, aqui do bairro Leandro. Gostaria de participar aí do sorteio do churrasco do Mercado Vitória. Se for possível, toco a música aí com brilha som, a lua e a noite. Quero oferecer para minha esposa Sirlei, para meus filhos Leonel e Leonardo, para minha mãe Carmelinda, para o meu pai Adolar, sogro Isidoro, sogro Deli, cunhado Pedro, para os demais que estiverem na escuta. E para os meus parceiros de trabalho aí do Arvoredo. Obrigado se for atendido.
0: Forte abraço para você. Turma aí também com a gente, né? Salete Bedim de Bom Jesus, tamo junto. Ótimo sábado pra vocês em Bom Jesus. Juliana Santana também ligada comigo. Bom dia, boa sorte pra você, Juliana. 991-237-132, nosso WhatsApp. Aqui você participa com a gente, tem kit churrasco do Mercado Vitória, é isso aí. Tudo certinho. O Leonir Alceu Elsner também está na sintonia do momento, participando com a gente para concorrer ao kit churrasco do Mercado Vitória. Valdemir Poli, tudo bem? Abraço, bom dia. Jennifer, tudo bem? Mulinelli, né? Tá ligada com a gente, participando também. Boa sorte para você. 991-237-132, esse é o nosso WhatsApp. E eu sou o Banho, eu vou contigo até o meio-dia, né? Tamo junto, aqui você de lá e o de cá. Nessa vibe de final de semana. Pensamento positivo, sempre alegria. Sorriso no rosto e vamos lá para mais um intervalo, então. Alô, Justina Iop. Bom dia, Justina. Momento FM. A número 1. 28, faltando para as 10.
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2: Vamos lá, continua o Sábado Show na Momento FM, 27, faltando para as 10. Vamos pra galera, vamos pra galera. Luiz Carlos Varela tá ligado comigo também, participando aqui na programação Sábado Show. Pérola Negra, muito bem. Manda mensagem pra gente, bora participar. Bom dia.
3: Bom dia, Mancha. Gostaria de participar do kit churrasco do Mercado Vitória. Meu nome é Daniel Digando. Obrigado.
2: Valeu, garoto. Mirley Batista, bairro Vila União, também na sintonia, participando com a gente. Isso aí. Que churrasco pra você. Alô, Leidiane Sara Bertuzzo. Abração, abração. Isso aí. Que churrasco. Um ótimo dia pra vocês. Tudo certinho, bom dia pra Adriana. Adriana Vustro, ligada comigo. Forte abraço pra você, Adri. Um ótimo final de semana.
4: Bom dia, meu amigo Mancha.
2: Opa.
4: Você de lá, eu de cá. Ouvi no momento aí. Agora entrando pra dentro. Tava na peleia. Então, com a bicharada, é o Ademir, que da Linha Rodrigues. Vamos participar do sorteio do churro ali do Supermercado Vitória. E desejar um bom final de semana aí pra todos os ouvintes no momento aí. E vamos que vamos, e dele que dele, a Rahu e a
2: Eita lasca, desse jeito, né? Pessoal na interior aí, não para, não para. Faz parte, né, meu amigo? Forte abraço pra vocês. Ótimo sabadão, ótimo final de semana e boa sorte. Alô?
5: Bom dia, Mancha.
2: Bom dia.
5: Beatriz Elizabeth Canani, do bairro Matim. Quero participar do kit churrasco e ouvir Renan e Raí.
2: Muito bem, muito bem. Marli D'Agostin, bom dia pra você, Marli. Emoção o tempo todo, Momento FM. Marli Terezinha de Oliveira também, né? Essa aqui é a seguida. Abraço pra vocês. Deixa tocar música. Elas, Kelly, Cris, Ingrid e a outra menina que esqueci o nome da menina, meu Deus do céu. Acontece, né, galera? Faz parte. Oscar e Cris, abraço, meninas. Tamo junto. Ótimo trabalho pra vocês. Sucesso. Bons negócios. Você no comércio aí comigo. Vem junto.

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2: Alô, Ivânia dos Santos. Bom dia pra você. Tá concorrendo ao kit churrasco também. Henrique e Juliano.

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0: Pérola Negra.

0: Amor Perigoso, Pérola Negra. Sábado show no momento, intervalo rapidinho. Fica aí. Na sequência eu atendo você, tem muita música, muita participação. Que churrasco. 12 para as 10.
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0: Olha só como é rapidinho, já estamos em volta.
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0: metade Vitória, gostaria de ouvir a música Duas Pessoas Nuas no Clarão da Lua. Obrigado se for atendida. 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
1: Boa sorte para você no Kit Churrasco, alô!
2: Bom dia, mancha! Tudo bem, meu bom anjo? Dia. Aqui é a Ju, do bairro São Pedro. Pode tocar a música do Nando Moreno, Corolla Branco, e oferecer pro meu amigo Uber Ojussi, do Corolla Branco, e para todos os meus amigos que estão ouvindo a rádio, meus familiares, e quero participar do kit churrasco do Mercado Vitória. Um beijo, um abraço e um ótimo dia para você.
1: Abraço, Ju! Antes, bom final de semana e boas sortes para você. Tá prontinho aqui, né? Vamos tocar daqui a pouquinho. Lá para Ju Corolla Branco. Ana Maria Menegoto, tudo bem? Bom dia, um ótimo final de semana. Vem com o momento. Aqui é emoção o tempo todo. Zeli Ribas. Bom dia, bom dia. Um ótimo sabadão. Galera do Nossa Senhora de Fátima na sintonia. Ângelo Gasperini. Bom dia, forte abraço. César Sampaio também ligado comigo. Mandando música aí pro compadre Salsicha, né? Da Moto Mania. Ótimo sabadão para vocês. Alô, Vilma Terezinha Mendes, também na sintonia da Momento FM. É sábado show. Alô, bom dia.
3: Bom dia, mancha. Tudo bem?
1: Tudo.
3: Tudo bem? É a Marli Ferreira da minha Terro Alto. Eu queria participar ali do sorteio do churrasco Mercado Vitória. Gostaria de pedir a música Com Sangue Latino, Senhorita. Gostaria de convidar você e o pessoal aí da Momento e todos os ouvintes para a nossa grande festa amanhã na linha Terro Alto.
1: Valeu.
3: Convidado para participar com nós.
1: Isso aí, abraço.
3: Obrigado por ter tido um bom dia e um bom final de semana.
1: Tchau, um tchau. Ótimo final de semana para você também. Daiane Grossman, Xanxerê. Bom dia, tudo bem? Tudo certo? Tá concorrendo também. Abraço para você, um ótimo final de semana, Daiane. Vem comigo, eu sou o Mancha, te fazendo companhia até o meio-dia. Tamo junto, ó, sorteio de kit churrasco da manhã aqui. Então manda sua mensagem. Minha amiga Jane, como é que você tá, Jane? Como é que tá o sabadão aí? Abraço para você, forte abraço e ótimo final de semana, né? 991-237-132, vem comigo. Alô, você, fala aí.
3: Bom dia. Eu sou a Marisa Ana, de Costa, que gosta do bairro Nossa Senhora de Lourdes. Eu queria participar do sorteio do kit churrasco do Supermercado Vitória. Obrigado se for atendido. Um abraço.
1: Valeu, valeu. Turma no Tonial, Jane Maria Moreschi, turma aí no Tonial com a gente também, Leandro de Oliveira. Tamo junto. Adriano do bairro Martinho também participando. É, sábado show. Karen Yasmin Wolf Mores. Tá na melhor. Bom dia, Karen. Deixa eu tocar aqui música pro ouvinte. Seguimos a programação. Sábado show 7 para as 10.

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0: Sábado Show segue 4, faltando para as 10. Paulinho Mocelin.

0: 10 em ponto, bom dia.
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0: Emoção o tempo todo, estamos de volta. É sábado, show na Momento FM, parceria Mercado Vitória. Manda sua mensagem pra gente, vem junto. Tempo nublou, né? Eita, que coisa. Sabadão, dia 15 de agosto. E dois para participar, então. Manda sua mensagem pra gente. Vamos lá pro ouvinte atender mais e mais participação aqui nesse sábado. Bom dia!
1: Oi, Mancha. Sou Juliana Canossa, do bairro Jardim Tarumã. Queria participar do kit churrasco do Mercado Vitória. Agradeço se for atendida.
0: Abraço aí pra você, boa sorte. Tudo bem, Silvia Wolf? Linha Guarani Entre Rios, tá ligada com a gente? Bom dia, Silvia. Alô, alô, tudo certo?
2: Bom dia, meu amigo, tudo bem? Aqui é o Valdir Ribeiro, Jacaré, bairro Leandro. Gostaria de participar do sorteio de churrasco do Mercado Vitória. Se você puder tocar aí pra mim a música do Velho Fandangueiro, te agradeço.
0: Valeu, valeu, alô, bom dia.
3: Bom dia, aqui é a Cris do bairro Colato. Queria participar do sorteio de churras e gostaria de ouvir uma música com JM, Vida de Perfume. Bom sábado pra vocês aí.
0: Valeu, valeu, um abraço pra você. Já toquei Vidro de Perfume, já toquei. Vamos tocar outra, pode ser? Tem que ser, né? É, desse jeito. Ah... 991-237-132. Isso aí, esse é o nosso WhatsApp. Mercado Vitória atendendo você lá no Sufiat, sem fechar ao meio-dia. Vai até às 9 da noite. Tocar um Tchê Garotos aqui, ó. Já, já, então. Bom dia, fala aí, tudo certo? Alô?
4: Bom dia, meu amigo, tudo bem? Aqui é o Cleo Feliciano de Xanxerê. Queria participar do sorteio aí. E manda uma música bem caprichada pra nós curtir nesse sabadão aí. E manda um abraço pra minha mãe, Maria Soeli. Pro meu padrasto Luiz Braz. E pra minha irmã, Cíntia Feliciano. E o meu cunhado, Nilson Terres, que estão lá em Abelardo Luz, no Rincão Torcido.
0: Opa!
4: Manda uma música bem caprichada pra nós curtir, hein? E um abraço, meu amigo, e um bom fim de semana aí.
0: Pra vocês aí também, ótimo final de semana e boa sorte, tá concorrendo ao kit churrasco, né? Bom dia!
5: Bom dia, sou a Emily, eu quero participar do sorteio do churrasco e eu quero música Baitaca.
0: Muito bem!
6: Bom dia, aqui é a Regina do Bairro dos Esportes. Eu gostaria de participar do kit churrasco do Mercado Vitória. Um bom dia a todos.
0: Ótimo dia para você, ótimo final de semana.
7: Bom dia, aqui é o Abrilinho Damião do Bairro Nossa Senhora de Lourdes. Queria participar daí do churrasco do Mercado Vitória e pedir uma música com Gino e Gênio, Acidente de Amor.
0: Acidente de amor. Silvia Perotto, bairro Veneza, também comigo. Bom dia, abraço pra vocês aí, tchê, garotos. É sábado, show na Momento.

0: Che, garotos! Sábado show na Momento FM. Abraço aí pra Síria Peroto. Tudo mais na sintonia da Momento, né? Sabadão com Kit Churrasco, Mercado Vitória, Rosilei Raimundi, também na sintonia. Bom dia pra você.
1: Bom dia, Sidney Gasperini. Gostaria de participar do churrasco aí do Mercado Vitória. Ô, potência!
0: É nóis! Marineide Ferrares, também curtindo a programação, participando, uma dos atuais, pra mãe, a rainha. Olha só, com certeza, amanhã é uma rainha, né? Tá de aniversário hoje, parabéns pra ela, então. Abraço, abraço. Pra mamãe da Marineide. Não deixou o nome dela, né? Que coisa. Tudo certo. Opa, opa. E o Jonathan tá... Onde é que você tá, menino? Mas tá mandando abraço aí pro... pra turma do Posto Delta. Tamo junto. Vanderlei, Narciso, Emerson, Ney. Frentistas aí sempre na sintonia da Momento, né? Pessoal do Posto Delta. Abração, abração. Tamo junto. A melhor companhia, Momento FM. Bom dia, bom dia.
2: Bom dia, bom dia. Aqui é a Franciele da Silva Padilha. Gostaria de participar do sorteio do kit churrasco do Mercado Vitória.
0: Isso aí. Maria Dambroski, João Winkler, oferecendo música feliz aniversário do JM para mãe Sueli, que está de aniversário. Parabéns para Sueli, muitos anos de vida. Felicidades, felicidades. Bom dia, Zeli Moreira. Tudo bem contigo? Ótimo sabadão, Ginigino. Estaremos aí na sequência. Bom dia.
3: Bom dia, Mancha. Bom dia. Aí, Gordinho, do bairro Veneza. Me coloquei no sorteio do kit churrasco Supermercado Vitória para esse final de semana. Enquanto eu tô esperando aí eu ganhar, né? A gente tá fazendo aqui um feijãozinho tropeiro.
0: Eita! Aí sim, né? Aí sim. Abraço para você e boa sorte, Iraí. Iaraí, né? Iaraí.
4: E o desafio aqui, hoje é pra valer.
0: Teixeirinha.
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0: Pronto.
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2: Eita, tem cheirinha, desafio pra valer com a Mary Terezinha.
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2: Bom dia, alô. Neyzy do bairro Matinho.
5: JN. Cleiton Borges.
2: É. Luciana Stefanello com a gente também.

0: barquinho azul do JM aqui na programação Sábado Show. Programação Sábado Show, momento emoção, o tempo todo, bom dia.
1: Bom dia, meu nome é Neildi, gostaria de participar do kit churrasco do supermercado Vitória. Referência, próxima música para toda a galerinha do agro.
0: Valeu, valeu. Bom dia.
2: Bom dia, aqui é o Neymar Detone, quero participar do sorteio do churrasco do mercado Vitória. E também pedi uma música aí, musical com a mão, terceiro amante. Valeu, um abraço.
0: Valeu, forte abraço pra você. Turma aí na Mecânica Auto Style, na melhor, né? Porque momento é emoção o tempo todo. Fala, tudo certo, meu amigo Charles.
3: Alô, meu amigo Mancha.
0: Opa.
3: Bom dia, bom dia, bom dia, bom dia. Moreno da Rádio Momento.
0: Eita, lasqueira. Temo
3: aí, piazza. Sabadão. Finalizando um servicinho aí.
0: É, faz parte,
3: podia,
0: né?
3: Mandar um de Paulo e Paulinha aí pra nós aí na Mecânica Auto Style, Condor. Manda essa música caprichada pra nós. O Titão tá aí dando uma mão pro nego velho.
0: Condor.
3: O cara falou que hoje ele vai pagar a carne meio-dia.
0: Aí sim, tem que ser assim, né?
3: Pagar um almoço pra nós aí. Manda aquele abraço pra nós aí da Mecânica Auto Style, meu amigo. Tá? Valeu aí. Bom final de semana pra vocês aí. Aquele abraço.
0: Abraço, valeu. Abraço. Tamo
3: tchau,
0: junto.
3: Obrigado.
0: Tem que pagar desse jeitinho, Charles. Tem que chamar pra pagar aí o churras, né? Muito bem. Tô procurando, cadê a música pro Charles? Vou procurar mais aqui o Charles. Já eu toco música, toco moda aí depois do intervalo comercial, então fica ligado comigo. Alô, Dejanira Ferrares, tudo bem? Bom dia.
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0: Tá de aniversário, né? Abraço, Dejanira. De aniversário hoje, parabéns, muitos anos de vida. Homenagem aí da Marineide, né? Ferrares, a turma aí pra mamãe que tá de aniversário. 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
0: Muito bem. Bom dia. 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
0: 10h21, vamos lá atendendo mais participação do ouvinte. Abraço lá pra dona Dejanira Ferrarista de aniversário, né? Com mais participação aqui. Bom dia,
7: meu amigo. Meu nome é Daia Santos. Gostaria de participar do sorteio do Mercado Vitória. E ouvi a música Tranco Velho Fandangueiro.
0: Mas que barbaridade. Abraço aí, Daia. Um ótimo sábado para vocês. Márcia Lemes também tá comigo. E Leonardo Marque. Tá participando também, né? Tamo junto. Oferecendo a próxima música pros amigos e clientes do Bar do Leitoa. Ó, o Bar do Leitoa. Alô, turma! Franciele Canani também participando comigo. Abraço, abraço e boa sorte. Que churrasco do Mercado Vitória aqui na programação. Tudo certo?
8: Bom dia, Márcio. Aqui é o Rafael de Xaxinga e a Razão. Queria participar do kit churrasco aí e mandar um abração para o Ezequiel Pinheiro e o filho dele, Vinícius. Aquele abraço.
0: Valeu, valeu. Alô, Ezequiel. Nosso ouvinte aí. Salete comigo. Bom dia, Salete. Tudo bem? Animada hoje pro sabadão aí, final de semana. Chegou com tudo, né, minha amiga? Abraço para você, Jandira Cavacini e Gabriel, também participando. E churrasco, isso aí, áudio do ouvinte, alô.
9: Bom dia, Iraci Leutério, queria participar do sorteio do Mercado Vitória.
0: Valeu.
10: Bom dia, aqui é o Jorge Zanella, quero participar do sorteio de churrasco do Mercado Vitória. E roda uma para nós aí da banda Passarela. Obrigado, tchau, tchau.
0: Valeu, Luiz Segueto também tá na sintonia da Momento. Alô, Sérgio Zimieski. Também ligado comigo, pedindo um Teodoro e Sampaio na programação do Sábado Show Momento.
11: Bom dia, Mancha. Aqui é Marilene Porto. Gostaria de participar do sorteio do kit churrasco do Mercado Vitória. Estou trabalhando na escuta da Rádio Momento. E se puder tocar Morena do Caro Vermelho, eu agradeço. Um ótimo final de semana.
0: Abracei para você, um ótimo final de semana. Ótimo trabalho, minha amiga. Isso aí, tamo junto, né? Depois dessa aqui eu toco aí a Morena do Carro Vermelho, lá pro meu amigo Charles Turba da Auto Estile Mecânica Auto Estile de Paulo e Paulino. El Condor Paz, né? No céu dos braços seus.

0: de Paulo e Paulino na Momento.
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0: Galera sintonizada comigo, bom dia, bom dia. Sábado show.
3: Bom dia, Mancha. Aqui é Marcelo Bons, que cheguei para a Nossa Lourdes. Eu gostaria de participar do sorteio no Mercado Vitória. Muito valeu. Obrigado, foi atendido.
0: Forte abraço, Aline Toffolo, ligada comigo também. Momento, aqui é emoção, é música boa. Anderson Wolf de Xanxerê também está participando com a gente. Bom dia, bom dia. Mari, tudo certo? Fala aí.
4: Bom dia, Mancha. Um ótimo sábado, um ótimo trabalho para você. Quero participar do sorteio do churrasco. Marione Padilha, Bem Morar 2. Obrigado. Roda a próxima aí para nós curtir.
0: A Morena do Carro Vermelho. Vamos tocar a próxima. Mais uma participação do ouvinte. Salete, tamo junto, tamo junto. Paulo Melo também, tá ligado, né? Chegando ela.

0: Morena do Carro Vermelho, São Francisco, aqui no Sábado Show. 29 para as 11.
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0: Fala aí, tudo certinho com você? Um ótimo sabadão, Momento FM, Sábado Show. Olha só, 28 faltando para as 11.
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0: Abraço, minha amiga. Abraço, abraço. Deixa eu ver aqui. Eita. O Cássio tá ligado comigo. Tudo bem, Cássio?
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0: Já já eu atendo mais participação da galera, porque agora tem os Montanari e o Melô do Rolo.

0: É sábado show no momento, que churrasco pra você ligado comigo. Vem junto, cadê? Sumiu, né? Vamos lá, seguimos. 24 horas no ar. Momento FM, ouvinte participando, 991-237-132, esse é o WhatsApp da Mais Ouvida, bom dia.
1: Bom dia, Mancha, tudo bem? Aqui é a Vanessa do Vila Sésamo. Gostaria de pedir uma música, Amor a Três, do Negão e Banda, e também gostaria de estar concorrendo o sorteio do Supermercado Vitória. Agradeço por atendido.
0: Valeu, valeu. É, boa sorte, aqui a gente toca as melhores pro melhor ouvinte. Negão e Banda, vamos tocar, abrindo mais uma sequência de música, 25 para as 11.
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0: AM, ela não vem pro baile. Bom dia, bom dia. Sábado show, Delmir Base, na sintonia da momento. Tamo junto, tamo junto. Abraço, abraço. Alô, Larissa, bom dia pra você. Larissa Teixeira, do bairro Vista Alegre. Tá concorrendo aqui, churrasco. Isso aí, 99237132, bom dia.
1: Bom dia, Mancha, tudo bem?
0: Tudo.
1: Franciele, Lotério da Luz. É, queria participar do sorteio do churrasco, né? Que churrasco aí. E queria escutar a música aí com A Cor dos Olhos Teus aí, Terceira Dimensão. E oferecer aí pro meu maridão aí, o Itelar Lopes. Beleza? Bom final de semana a todos aí.
0: Valeu.
1: Abraço.
0: Abraço, abraço. Ótimo final de semana para vocês. Bom dia, bom dia. Tudo certo? Alô, alô, alô.
2: Bom dia, meu nome é Arlindo. Gostaria de participar do sorteio do Vale Combustível.
0: Muito bem. Tá concorrendo, não sei aonde, mas tá. Aqui é Kit Churrasco. Bom dia, Daiane Zeneri também tá com a gente. Olha, ah, pessoal da Tere. E aí, Daia, tudo certo? Abraço pra você, pra Tere, pro paizão aí, pra família toda. Tamo junto, tamo junto. Deixa eu tocar um céu e cantos pra vocês aí. Tudo ao vivo aqui, né? Turma aí do mercado da Tere. Alô, Tere, tudo certo? Abraço, abraço. Deixa eu tocar o céu e cantos que a Tere gosta, né? Né, Tere? Tocar o Sigo Te Amando. Abraço, Daia. Ótimo final de semana pra você.

número 1. 10 faltando para as 11. Bom dia, seguimos com a força do Badote. 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Como é rapidinho, já estamos de volta. Bom dia, bom dia. Momento FM. Meu amigo Zanella ligado com a gente lá em Xaxi. Já já música pra vocês. Lágrimas de um homem tá pedindo, né? O Zanella.

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0: Alô, Zanella em Xaxim, Céu e Cantos.

0: Márcia Carla Fernandes está ligada com a gente. Vai Pinheiro, né? Abraço, abraço. Adoramos vocês também, nossos queridos ouvintes. Bom dia, Karen, Mariane, participando também. Que churrasco para você. É aqui, é Momento FM. Deixa eu entender a parada aqui. Alô?
1: Bom dia, equipe Momento aí, ó. Lá no Atacadão, aí o pessoal tá lá, o Lucas Show, a Jussara e o Cris Júnior. Me presentearam com um copo aí da Momento FM.
0: Olha
1: aí,
0: só.
1: Então, toca qualquer música aí, a sua escolha. Ofereço para todos os nossos motoristas, clientes, amigos do Vai de Rota, para todos vocês aí da rádio. Também quero participar do kit churrasco do Mercado Vitória. Momento FM, emoção o tempo todo. Um grande abraço, um ótimo final de semana para todos nós.
0: Valeu, valeu, pessoal. Tá lá no Atacadão, né? O ouvinte já ganhou um copo aí da Momento. Artemia Borges, bom dia, forte abraço para vocês. Silvia dos Santos também na sintonia da Momento, participando para concorrer ao kit churrasco do Vitória. Lady Marto, certo? Bom dia, bom dia. Tem áudio do ouvinte, alô?
2: Bom dia, Mancha, tudo bem?
0: Tudo.
2: Nedir dos Santos, do bairro Monte Castelo. Quero participar do sorteio do Mercado Vitória. Muito obrigada, Mancha.
0: Valeu, boa sorte para você e um ótimo final de semana.
3: Bom dia, Mancha. Toca uma música aí bem apaixonada para nós do Tio Angelim. Pode ser Amor em Três. E quero participar do sorteio aí do Mercado Vitória, tá? Agradeço por atendida, Malice Moreira do São Romero. Um ótimo sábado para ti.
0: Valeu para você também, ótimo sabadão. Felipe, ligado comigo, pedindo Gustavo Lima, Proibido Terminar, oferecendo para Jéssica. Vamos lá, seguimos. Nilce Piscini também tá com a gente. Deni Kufner, turma aí do Nossa Senhora de Fátima, na sintonia da Momento FM. Boa sorte para vocês. Alô, alô, bom dia, bom dia.
4: Bom dia, aqui é a Jéssica da linha Varde Bonita. Gostaria de participar do sorteio do kit churrasco.
0: Valeu! Jéssica Varde Bonita, tá na melhor momento. Vamos lá para baixo, intervalo que é VaptVupt. Seguimos com a força da esportiva, Xanxerê e Xaxim. Momento 11 e 2.
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1: Opa, opa, estamos de volta. É sábado, show na Força Esportiva. Momento FM. Esportiva Xanxerê e Xaxim com a gente. Meu amigo Maia também tá na sintonia. Fala aí, Maia.
2: Fala, Mancha! Grande Mancha! Como é que tá, meu amigo? Tudo certo?
1: Certo, sob controle.
2: É o Maio Bugansão, tamo aí ligadão no momento, daquele jeito, né? Toca pra nós aí os Parada Dura, Borboleta Colorida, pode ser?
1: Pode ser.
2: Tamo aí ligadão, daquele jeito no momento. Valeu, bom trabalho, é nóis!
1: Valeu, valeu, Maia! Galera aí no Bugança curtindo a gente também. Já trio Parada Dura, então. Mais e mais participação do ouvinte Vitor Fabrício. Tá comigo na programação. Bom dia, emoção o tempo todo.
3: Bom dia, aqui é Adriana Teles. Eu quero participar do sorteio do churrasco. E se vocês pudessem rodar a música aí, Vida de Perfume. Desejar agradeço, obrigado.
1: Valeu, abraço, abraço. Leonardo da Silva Pazini. Tá na sintonia da momento também. Jureci de Oliveira, boa sorte, boa sorte. E Diane, tudo bem? Bom dia pra você, um ótimo sabadão. Ah, música terceira dimensão, sou caminhoneiro. Pro maridão Luciano e para o seu filho Joaquim. Abraço pra vocês, ótimo sábado. Quem mais comigo? Dani, do João Winkler, tudo certo. Ah, a mãe quer ouvir Tapete da Sala, né? Então daqui a pouquinho toca. Ieda Maria de Xanxerê, bom dia, forte abraço para vocês, ótimo final de semana. Juliana de Oliveira também participando, e mais áudio da galera, bom dia.
4: Bom dia, Mancha, tudo bem?
1: Tudo.
4: Quero participar do sorteio do churrasco do Mercado Vitória, e se possível, roda uma música com os atuais, tá? Pode ser Rio Azul, tá bom? Eu servi na Almeida aqui do pai João Winkler.
1: Abraço pra você, vou tocar o Rio Azul. Faz tempo que eu não toco aqui na programação. Tá prontinha já pra tocar, tá? Fica ligada comigo. Fala, Ana Roberto, tudo certo? Tocar os atuais. Bom dia, bom dia. Emoção o tempo todo, momento. Pessoal, fica ligando aqui, mas não vai dar certo. Eu não vou atender, né? Não tem como. Vou atender o PC aqui, falar com as estrelas, né? Eu. Paulo Rogério Cavagnoli, o Neu da Embrave, tá comigo. Forte abraço, hein, meu amigo. Pessoal do Nossa Senhora de Lourdes, pedindo música e participando. Ah, Eduardo Costa, oferecendo aí pra família e pra namorada, Berenice. Valeu, valeu. Mais áudio do ouvinte, bom dia, bom dia.
5: Bom dia, sou Leandro Pereira, Bar Matinho. Gostaria de participar do sorteio do churrasco do Mercado Vitória. E toca um aí bem top pra nós aí. Valeu, um abraço.
1: Muito bem. Bom dia, Adri. Tudo bem com você, Adri? Adriana ligada com a gente. Tudo certinho? Abraço, abraço. Um ótimo sabadão.

0: Zezé de Camargo e Luciano, sábado show momento. Abraço, Adri. Deixa eu tocar aqui o toque de mágica.
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0: 11:13.

0: lá pra Adri, toque de mágica você, momento.
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0: O Vince pediu tocando Trio Parada Dura.

0: Borboleta colorida, trio Parada Dura, é Momento FM. É sábado show.
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0: número 1, Xanxerê, 11h24. Vamos lá pro ouvinte, mais participação. Valendo que churrasco do mercado. Vitória, bom dia.
1: Bom dia, Mancha. Valdivina da Silva, do bairro dos Esportes. Coloca nós no sorteio do churrasco do mercado Vitória. Kit churrasco aí. Parou a música aí dos quatro Galderi pra nós ouvir. Tamo ligado no Momento FM. Um abraço, fique com Deus.
0: Tamo junto, ótimo final de semana. E o sol voltou na capital do milho, sol brilhando. Atualizar a temperatura aqui, vamos saber como é que tá essa temperatura. 22 graus nesse momento na capital do milho, 22 graus, tempo bom. E a galera participando comigo, fala aí.
2: Olá, bom dia, aqui é o Edgar dos Santos Henrique. Quero participar do sorteio do supermercado Vitória. Obrigado, tchau.
0: Valeu, valeu, bom dia, tudo bem, tudo certo.
3: Bom dia, Jorge Luiz, me bota o som. É.
0: Ainda não, né? Meu amigo Jorge, né? Meu amigo Jorge. Tempo de rádio aí já, né, Jorgeão? Mas aqui é momento, é fino. Vamos lá, próximo.
4: Bom dia, Mancha. Tudo bem? Andressa Gonçalves, do bairro São Pedro. E quero estar concorrendo ao kit churrasco do Mercado Vitória. Beijos.
0: Valeu, boa sorte pra você. Cara, melhor, Momento FM, né? Emoção o tempo todo. Abraço, Andressa. Abraço pra turma aí que se liga com a gente, participa. Tem kit churrasco.
5: Opa, bom dia, Mancha. Tudo certo? Felipe Ramos, do bairro São Pedro. Me coloca aí no sorteio do kit churrasco do Mercado Vitória. Um grande abraço.
0: Valeu, valeu, alô.
6: Bom dia, aqui é Maria Inês, da Linha Serinha. Gostaria muito de participar do sorteio do combustível. Momento FM, emoção o tempo todo. É. Tchau.
0: Eu não sei o que acontece, né? Eu falo sempre, o povo não é bem certo a cabeça, né? Ah, meu Deus do céu. Mas faz parte, eu tô acostumado já no trânsito. O pessoal não é bem certo, no dia a dia. Mas tudo bem, né? É aquela história, se você respira fundo, deixa rolar, né? Aqui é o momento, FM, tem que ir churrasco, galera. Tem que prestar atenção aí, o pessoal... Participa em outras rádios, mas não, que é aqui no momento, que é aqui no momento. Que coisa, rapaz, mas tudo certo, né? Bom dia, Rose! Abraço aí pra você, oferecendo música pro Luciano. Tocar o vídeo de perfume aqui, Rose. Minha irmã Rose! Abraço, abraço pra vocês aí. Quem é comigo? Irene? Irene dos Santos, tudo certinho? Faz parte, né? Faz parte do meu show. Antigamente eu me estressava com certas coisas, né? Depois que eu aprendi a viver, eu sou um cara muito zen. Sempre de boa, assim. Olhando o horizonte, né? Pensando na morte da bezerra. E vivendo a vida. Assim que é bom, né? Quando você amadurece, você é assim. Tranquilo, né? Alô, Irdes Brisk, tudo bem com você? Mandando música aí, a próxima, Sérgio Majoco. Alô, Sérgio, estão lá no sítio, né? Descansando, curtindo a programação da Momento. Aí sim, aproveita, aproveita. Sítio é tudo de bom, né? Eu gosto de um sítio, paz, tranquilidade. Bom dia, bom dia. Falando nisso, hoje à tarde quero ir pro interior, né? Hoje eu vou pro interior. Vamos ver natureza, calmaria, água. Eita, coisa boa. E tem que ter churrasco, né? Aí sim. Francisco da Silva, Linha Serrinha, tudo bem com você? Não, minha amiga, não. Eu falo, não adianta. Não, tá falando, né? Mais um aqui, ó, querendo ganhar combustível. Não tem combustível, é kit churrasco. Aqui, coitado, tá todo mundo doido. Andressa Toffolo, forte abraço pra você. Vamos rir, né, pessoal? A gente tem que rir. Bom dia.
7: Bom dia, Mancha. Gostaria de participar do Sabadaço do Churras no Supermercado Vitória. Meu nome é Valmir Imbes, do São Pedro, Santa e Bela Catarina.
0: Olha só, tem que fazer que nem o Valmir Imbes, né? Fala certinho aí, participa certinho na rádio certa. Liga o GPS aí pra você que tá perdido, né? Coloca o GPS, aquela reiniciada aí no GPS. vocês se encontrar, né? Alô?
8: Bom dia, Manchão. É o Ademir.
0: Fala, menino. Ademir
8: daqui de Ouro Verde, popular Batatinha. Falei, se for possível, a música Uma Só Lajota. E ofereço aí para todos os ouvintes da Momento da Senxerê e a região. E isso quero aí participar também do sorteio do supermercado Vitória.
0: Boa sorte!
8: Obrigado se for atendido.
0: Boa sorte, meu amigo. Deixa eu tocar, a galera pediu. A gente tinha tocado, né, cedinho, mas vamos repetir ela aqui. A Vidro de Perfume do JM. Depois tem uma Só Lajota.

0: vidro de perfume que se foi, né? Só comprar outro. Simples assim.
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0: 28 pro meio-dia.

0: Rita do Sangue Latino aqui na programação do Sábado Show na Momento. Já já vou fazer sorteio, né? Já já sorteio pra você que tá ligado comigo. E churrasco do mercado Vitória, muitas e muitas ainda participações para serem atendidas. Vamos atendendo. Bom dia, tudo bem?
1: Bom dia, meu nome é Tereza Zira Piovesan, queria participar do sorteio ali do Pit Churrasco e dos prêmios. Um abraço para ti, tudo é bom, bom final de semana.
0: Ótimo final de semana para você também. 991-237-132, nosso WhatsApp. Alô, Rock de Jesus, também participando. Tudo meio do João Winkler, na sintonia da Momento, o apartamento 104 também. Tô ok? Muito bem, alô.
2: Bom dia, Mancha, tudo bem? Aqui é Maria Lotério da Luz. Queria participar aí do sorteio aí do kit churrasco aí do Mercado Vitória, beleza? Me põe aí no sorteio, Mancha.
0: Abraço. Gelson Otovix também tá ligado com a gente, né? Silvana, turma aí, alô.
3: Bom dia, Silvana Faustino. Queria participar do sorteio do kit churrasco do Mercado Vitória. Momento FM, emoção o tempo todo.
0: Valeu. Bom dia pra Heloísa Salomão, do João Winkler. Tá no sorteio também, tá? Heloísa, boa sorte pra você. 992-37132. Manda mensagem pra gente. Joel da linha Três Pontes também na sintonia. 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Aí sorteando pra você um kit churrasco no sabadão. Bom dia.
4: Bom dia, Mancha. Aqui é o Cláudio Graden. Fala, o popularzinho alemão. E quero participar da manhã do churrasco. Desejar um ótimo dia pra você. E eu e o meu grande amor estamos curtindo o teu programa. E é nóis, né, Mancha?
0: Sempre. É nóis. Abraço, alemão. Tô aqui em sangue latino aqui que você gosta, né, alemão? É, tô sabendo aí o tema do casal, né? Abraço pra vocês. Pessoal de Erval do Oeste na sintonia da Momento também. Alô, Roseli Mendes, Erval do Oeste. Tamo junto. Elis Regina Klein. Tudo bem contigo, Elis? Bom dia. Joel José Falcino também participando, mais áudio do ouvinte, bom dia,
5: Mancha, meu nome é Cíntia Nobre, gostaria de participar do sorteio do Mercado Vitória e desejar um ótimo final de semana a todos, um grande abraço e valeu, tchau.
0: Valeu, abraço, ótimo final de semana. Salete também comigo, bom dia, Salete Corrêa, né? Janete Vieira também participando. Abraço especial aí pra turma do Colato, né? Sempre ligadinha com a gente. Alô, Jusilaine Veloso dos Santos. Concorrendo ao kit churrasco também, hein? Já faria o sorteio aí. Miguel Valmor Otovix do bairro Vista Alegre. Tá na sintonia da Momento também. Kiko Carraro. Tudo bem, Kiko? É nóis, garoto. Bom dia.
6: Bom dia, Mancha, aqui o Francisco Lipe, que me põe no sorteio do churrasco do Mercado Vitória. A música fica a tua escolha. Estou acabando a faxina.
0: Opa!
6: Beleza? Bom trabalho, tudo bom. Bom final de semana pra você, pra todos os ouvintes da Momento. Isso obrigado aí por atender.
0: Você é um homem prendado, né? Tá na faxina. Tem que ser assim. Ligadinha na melhor. Abraço pra Mari. Lauri Balbinotti, do bairro dos Esportes também, participando. Francisco da Silva, linha Serrinha. Alô, turma aí da linha Serrinha. Ótimo final de semana para vocês. Bom dia, garoto. Genuíno Lucas.
7: Bom dia, meu amigo Mancha. Como é que tá, Genuíno Lucas, prepara o sorteio aí. Toca para nós aí, tapete da sala. Beleza, meu amigo? Ótimo fim de semana e um bom trabalho.
0: Valeu, já tem Teodoro e Sampaio, turma do bairro Taca, tá com a gente também, Robson Barbosa, bairro Taca, um ótimo sabadão. Alô, Marines, também da linha Serrinha, ligada com a gente na programação, tem áudio, não sei se já foi, mas vamos lá.
8: Bom dia, aqui é Maria Inês da linha Serrinha, gostaria muito de participar do sorteio do...
9: Bom dia, tudo bem, meu nome é...
0: Opa, vamos voltar, que é isso, rapaz? As duas. É emoção o tempo todo, momento.
9: Frank Ferreira, bom dia, tudo bem? Meu nome é Clunice Frank Ferreira, quero participar do sorteio do churras. Quero te desejar um ótimo fim de...
0: Valeu, valeu! Emoção o tempo todo. Dá-lhe momento, FM, sempre, sempre com você. Cadê? Sumiu aqui o áudio da ouvinte. Foi depois do Genoier, né? 24 horas com você, momento 20 para o meio-dia.
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0: Olha só como é rapidinho, rapidinho. Bom dia, 19, faltando pro meio-dia. Tempo bom na capital do milho, 22 graus é a temperatura. Vamos lá, atendendo mais participação do ouvinte, que já vou fazer o sorteio do kit churrasco do mercado Vitória. Gilmar Moreira, abraço, abraço. Bom dia pra Lia Mara Marques. Do Santos, né? Tá ligada com a gente. Boa sorte pra você. Tudo certo? Clarice de Xanxerê participando, né? Bom dia, Clarice. Tudo bem? Boa sorte, boa sorte. Ótimo final de semana. Ieda, fala aí, bom dia.
11: Bom dia, Mancha. Me coloca no sorteio do Supermercado Vitória. Meu nome é Ieda Endes, do São Pedro. Bom e abençoado final de semana a todos.
0: Para você também,
12: Alô. Oi, Mancha. Bom dia. Tudo bem? Tudo. Gostaria de participar do sorteio do kit churrasco do mercado Vitória e dos outros prêmios também. Muito obrigada. Meu nome é Laudiné da Silva.
0: Valeu, Noeli Oliveira também participando. Bom dia, bom dia. Luiz Sérgio da Silva. Alô, turma aí do Bar do Franja. Galera ligada com a gente, né? Pessoal do Bar do Franja. Curtindo a programação. É o Bugre do Mato. Adão, bairro João Vinho. Turma aí, né? Eita, nós. Grupo Cordiona. Eu sou um Bugre do Mato. Valeu, Adão. Galera do Pinheiro também. Janete Pereira. Alô, bom dia.
13: Bom dia, Márcia Genuína e Luiz Custódio. Gostaria de participar do Churas. Peço uma música aí, que é da tua escolha. Momento o tempo todo.
0: Valeu, valeu. Boa sorte. Bairro Aparecida também pesa aí, a galera curtindo a gente. Sadi Sabansky? Sabansky, né? Abraço aí pro Sadi. Boa sorte, garoto. Bom dia.
14: E aqui é Silmara, do Bairro João Vinho, que eu gostaria de participar do churrasco do Supermercado Vitória e pedir a música do Amado Batista, Folha Seca. Obrigado se for atendido.
0: Valeu, Aline Brunetto também participando comigo. Bom dia.
15: Bom dia, Mancha. Tudo bem? Aqui tudo. É Siriana. Eu gostaria de participar do sorteio do Mercado Vitória e do churrasco. Eu gostaria de pedir uma música, oferecer para minha família, para minha mãe e meu pai que estão ouvindo, a Inês e o Sodalmir. E fico grato. Obrigado.
0: Valeu, alô.
16: Bom dia, Mancha. Aqui é o Shampoo.
0: Fala, Shampoo.
16: Eu queria a música do Amado Batista, Vitamina e Cura. Oferecer para todos vocês que da rádio, para quem está na escuta a programação, e para minha esposa negra, e para todos meus compadres. E participar do sorteio do Churras do Supermercado Vitória. Valeu, ô Potência.
0: Valeu, valeu, ô Potência. Momento FM, 24 horas no ar. Galera, é o seguinte, ó, já, sorteio do kit churrasco. Vamos lá para mais um intervalo, então. Fica ligado comigo, rapidinho, rapidinho, já eu volto. Alô, José Veloso. Augustinho Grabowski também tá comigo. Oferecendo programação aí para todos os vizinhos. Tô no 12, aí sim, manda colocar no 2. Momento FM. 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
0: Bom dia, 15 para o meio-dia.
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sábado, show na momento. Olha só, depois da música eu vou fazer o sorteio do kit churrasco. Então fica ligado com a gente. 14 pro meio-dia tem Leiton Borges.

0: Sola J. Cleiton Borges, na Momento FM. Falei que ia pro sorteio, vamos lá então, né? 10 agora faltando pro mês e atenção você que participou. Vamos lá pro nosso sorteador, vamos ver quem vai levar esse kit churrasco do Mercado Vitória. 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Alô, bom dia. Levou, né? Levou que churrasco.
1: Bom dia, Mancha, tudo bem? Quero participar do sorteio do churrasco do Mercado Vitória. E se possível, roda uma música com os atuais, tá? Pode ser Rio Azul, tá bom? Eu, Servina Almeida, aqui do bairro João Winkler.

0: Olha só, a Silvina Almeida fatura o kit churrasco desta manhã na Momento FM. Vou deixando minhas últimas aqui, Cris Júnior tá chegando. É, vem pra te fazer companhia na tarde e aposto que vai ter prêmio, né? Eu aposto que tem prêmio pra você nesta tarde de sabadão, dia lindo pra aproveitar. Pra curtir esse final de semana, né? Tem que aproveitar. Isso aí. Sente, faltando pro meio-dia, vou deixando minhas últimas. Então, Cris Júnior, tudo certo? Cris Júnior que esteve lá no Atacadão, isso, Cris?
1: Fala, meu Mancha, bom dia, bom dia. Pra mim, boa tarde já. Acabei de almoçar nos Sabores da Ana. Pronto. Inclusive, mandar um abraço lá pras meninas, estão lá ouvindo você lá.
0: Isso aí.
1: Tivemos no Econômico Atacadão mais uma superação em parceria com a Momento FM. Teve sorteio de kit churrasco por lá também, muita alegria. O pessoal tava por lá tomando chimarrão. Foi bem bacana a ação de hoje. O pessoal foi por lá prestigiar a Momento FM, né? Tiramos foto, conversamos lá com os nossos ouvintes.
0: Foi o bacana pessoal ganhou copo também lá. Tem
1: copo personalizado.
0: Olha só.
1: Criançada ganhou balão da Momento e a diversão foi garantida.
0: Muito bem, Cris Júnior.
1: E agora vamos, né? Segundo turno.
0: Bom trabalho, mas eu quero saber se vai ter prêmio hoje à tarde.
1: Vai ter prêmios, inclusive hoje, atenção, porque hoje eu vou trabalhar só até as 16h.
0: Aham.
1: Depois tem outros compromissos aí. Então, até as 16h, hoje tem sorteio do Máximo Express.
0: Olha só.
1: Aquele kit churrascão, Mancha.
0: Então, o pessoal já fica ligado aí, ó. Já pode
1: top participar. E é o final de semana, kit. Churrasco, churrasco, churrasco. Eita,
0: nega, mas é bom, né? É bom.
1: Comer carne é bom, imagina, de graça.
0: É carne.
1: Minha carne é bom, ainda mais de graça.
0: Com certeza, né? Vou deixando minhas últimas aqui, ó. Se der tempo, né? Começando com o Portal Gaúcho.

0: Momento agora, 12 horas e 1 minuto.
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0: 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Isso mesmo, a partir de agora você participa com o Cris Júnior. Tô chegando, hein? Tô chegando. Emoção o tempo todo.
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0: Aquele abraço pra você que tá aí acompanhando, curtindo e ouvindo desde cedinho a melhor programação do seu rádio. E depois de um show de comunicação com Mancha durante a manhã de sabadão, a partir de agora a tarde é minha, a tarde é sua, a tarde é nossa. Tá começando o nosso programaço aqui de todas as tardes na Momento FM. Muito prazer, eu sou o Cris Júnior. Chegando pra fazer o que eu amo, na rádio que eu amo, pra você ouvinte, que é a razão principal do nosso trabalho. Tá almoçando já? Bom almoço, bom apetite. Pra você que tá aí, eu já almocei também. Ah, gordinho, tem que comer cedo, né? Saco vazio não para em pet. Já tô bem alimentado e vou contigo a partir de agora até as 4 horas da tarde. E você que mandar ver a sua participação, gravar o seu áudio, escrever sua mensagem, você vai estar concorrendo a partir de agora, então, a um super kit churrasco do Máximo Express. Aonde tem a melhor carne para o seu churrasco? A resposta é Máximo. Então capricha aí, já manda no grupo da família, manda no grupo do WhatsApp dos amigos, todo mundo participando e interagindo. E eu desejo que a sua tarde seja tão linda, tão especial quanto você. Continue correndo até atrás dos seus sonhos, dos seus objetivos, e pode ter certeza que a vitória vai chegar. Tem alguém de aniversário? Já manda nome, que daqui a pouquinho a gente já toca os parabéns pra você, pra galera toda, e o nosso sábado show continua. Muita música, muita alegria, muita descontração e a interatividade do ouvinte, valendo prêmios aqui na 97.9. Eu começo minha participação de hoje com você, com o de Paulo e Paulino, no céu dos braços teus.

aí o som do Rogério Magrão e banda. Se toca essa moda, o coração balança, o pezinho coça. E a alegria tá formada, hein? E aí, tudo bem? Tudo certinho? Já chega, chega, chega. Trabalhou que chega hoje, até meio-dia só. Vai trabalhar à tarde também. Seguimos juntinhos por aqui, então. Sábado show no momento. Bom almoço pra você agora, meio-dia 10.

0: IPF no bailão.
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2: Trabalhando ou descansando, é o momento no seu rádio bombando. É o nosso sábado show, sábado mais animado do rádio em 97.9. Aproveite cada instante, sorria, descansa, agradeça. É final de semana, sabadão, amanhã domingamos. Tempo bom na capital do milho, sol brilhando, né? Dá pra aproveitar, dá pra curtir aquela atividade ao ar livre, aquele churrasco com a piazada. Aproveitando da melhor maneira possível, né? Vamos lá que por aqui a gente segue com muita música, muita alegria, 23 graus a temperatura e atendendo o ouvinte no 991237132. Lembrando que agora é o kit churrasco do Máximo Express. Até as 4 da tarde você participa, você se cadastra mandando áudio ou gravando sua mensagem, tá? O importante é você participar e responder pro gordinho falante aqui, ó. Não tem desculpa, tem que responder pra mim. Qual é o supermercado que tem a melhor carne para o seu churrasco? Qual é? Você sabe já, né? Você já tá sabendo, você é inteligente e tá aqui a galera participando.
3: Boa tarde, aqui é o Alexandre Oliveira, queria pedir uma música Bailanta do Tibúrcio e participar do sorteio do Máximo Express. Obrigado, por atendido.
2: Valeu, Alexandre Oliveira, tá participando já do sorteio, meu querido, abraço pra você, bom fim de dia pra toda a família. Neuci Piscina também já respondeu pra mim, Máximo Express, ótima tarde pra você, Vanusa Oliveira, lá em Medianeira, no Paranazão, abraço pra quem mais aqui, não escreveu o nome, beleza, vamos pro outro ouvinte, Cleonice Froze, ótima tarde pra você e a família toda aí, tá bom, Cleonice?
4: Boa tarde, Cris. Eu gostaria de participar do sorteio do churrasco do Máximo Express. Aqui é a Dani. Agradeço se for atendida.
2: Valeu, Dani. Tudo de bom. Meio de 13. Um abraço aí ao meu amigo Gelson Schmitz. A moçada lá no Kiss Motel trabalhando, curtindo o momento. Essa moda judia, né, Gelson Schmitz? Essa moda judia, mas é boa.

0: senhora, vai explicar pra geração de hoje o que é um verdadeiro som, uma verdadeira música sertaneja. Esse bota pra tocar o Mato Grosso Matias aí. Entenda quem quiser, né? Enquanto o sol brilhar. Meu amigo Wilson Menegoto, como é que tá? Tá boas coisas por aí, né, Wilson? Ah, olha só, tem linguiçinha, tem carne assada, tem coraçãozinho no espetinho lá também. O Wilson Menegoto deboiou a carninha na brasa. Tá bem, faceiro, por lá ouvindo ao momento. Oi, Camila de la Beta, uma ótima tarde pra você também. Obrigado pelo carinho, a companhia sempre. Quem mais?
1: Bom dia, Cris. Gostaria de participar do sorteio do Máximo Express. Meu nome é Rosângela Giacchi.
0: É o Máximo Express.
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0: Tá com preguiça de me mandar uma mensagem? Tá sem crédito no celular? Tá esperando o quê? 991237132. Manda um joinha, manda um boa tarde, manda um sinal de fumaça aí. Quero saber quem é você, onde é que você tá curtindo a 97.9.

0: segurança, o seguinte, ó, presta atenção.
1: Alô, segurança, vai na briga.
0: Ouço que se apaixonado.
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0: Deus que defenda, hein?
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0: homem. Um homem que sofre por amor. Deus me livre. Não, tem uns amiguinhos meus aí que vivem chorando pelos cantos aí. A rádio, Cris, não, é por aí. Nos cantos das rodoviárias, logo.
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0: Pensa o desespero do camarada, né? Hã? Tava aqui fazendo análise da música agora, Alô Segurança. O camarada chega pro segurança, olho velho cheio de lágrima. Ô segurança, olha a mulher dançando com outra. Ah, que barbaridade. Ô Giovanni, como é que você tá, queridão? Um abraço pra você. Alô, meu amigo Wagner, a Fernanda, a Juliane, a Luana, a equipe lá da FG Salvados também. O Wagner quer uma moda daquela de cantar de camisa aberta, né? De peito estufado. Valeu, Wagner, grande abraço aí. O pessoal atendendo lá na FG Salvados até às 5 da tarde. Hoje, ô Wagner, ontem 5 hoje. Bom, se não ir, agora vai, até às 5 da tarde aí. Você vira com teus funcionários aí. Grupo Cordiona, acreditando para nós ouvir e curtir o Bugre do Mato e o Adão do bairro João Winkler. Um abraço pra turmada toda aí, ligadinhos e ouvindo ao momento, pessoal do Bar do Franja.
2: Brasil.
0: Mas uma hora dessa, vou me fazer de louco, vou tomar uma com vocês aí. Ah, jogar uma sinuquinha aí, ô, casadinha do Bar do Franja. O Everton tá por aí hoje ou não? É, o Everton bate cartão no Bar do Franja às vezes também. Alô?
3: Boa tarde, Cris Júnior, é Elisana Ortiz, queria pedir a música Deixa Eu Ser, com a banda Encantos, e participar do sorteio do ingresso do churrasco do Máximo Express.
0: Ingresso pro churrasco, Elisana Ortiz, ingresso pra churrasco, mas quem é que falou de ingresso pro churrasco, mulher? Ah, quem é que falou de ingresso pro churrasco? Ah, participar do sorteio, tá certo, sorteio sim, isso, é o Máximo Express, patrocinando um kit churrascão, é o kit churrasco, pensa num kit churrasco caprichado, qualidade das carnes, só qualidade Arvoredo, carne suína, carne de gado, vai carvão, vai refrigerante, vai o pão de alho, vai cuca, vai um montão de coisa boa e até a saladinha pra dar uma equilibrada, né? 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Não, vai a saladinha também pra dar uma equilibrada aí. Joel Lopes, da linha Três Pontes, ótima tarde, bom sabadão. Quem mais?
4: Boa tarde, tudo bem?
0: Tudo ótimo.
4: Aqui é a Franciele Canani. Ah. Quero participar do sorteio do kit churrasco do supermercado Máximo Express. Momento FM, emoção o tempo todo.
0: Valeu, valeu, Franciele Canani, tá participando também. Quem mais?
5: Boa tarde, Cris Júnior. É o Vasco, gostaria de participar do sorteio do Máximo Express. O melhor lugar pro meu churrasco, carne pro meu churrasco, é no Máximo Express. Melhor carne, melhor atendimento, melhor preço. Um abraço. E toca aí PF no bailão. Pode
0: PF
5: ser?
0: PF no bailão. Vamos tocar o PF no bailão. Almoçando, trabalhando ou já tá descansando? Bora dormir um soninho da tarde? Eu não julgo ninguém porque eu faria o mesmo. Eu faria o mesmo. Ótima tarde pra você, agora 28 minutos faltando para as 13 horas. 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
0: 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Johnny, como é que você tá, Johnny? Azabe, chover, o que que é isso aqui? Eu vou até abrir uma foto aqui que me mandaram agora. Por que que eu estou indo... quando eu tô trabalhando sábado agora, eu não vou mais vir trabalhar sem almoçar. Vocês ficam me judiando, mandando foto de comida, aí o gordinho aqui sofre. Agora eu almoço sempre antes, por volta das 11:30. Aí eu vou almoçar, aí eu venho almoçado. Aí eu venho almoçado daí, né? Porque o Johnny fica lá mandando foto de uma feijoada. Rapaz do céu, preparado no capricho, né? Capaz que eu não vou estar servido, homem do céu. Uma feijoadinha dessa aí? Eu adoro feijoada. Gosto mesmo, quer ver? Comer as orelhinhas do porco ali, né? Comer as orelhinhas do porco. Dá uma ruidinha nos corinhos. Coisa boa demais, rapaz. Grande abraço aí, Johnny. Roberto, um abraço para a equipe da Termoclima. Quem mais está participando aqui? Alô!
8: Bom dia, Cris. Meu nome é Cleusa de Lima. Queria participar do sorteio do churrasco do Máximo Xpex. Oferecer todo o programa para quem está escutando. Obrigado por atender.
0: Valeu, valeu. A participação das 12:06. Boa tarde.
9: Boa tarde, Cris. Tudo bem? Tudo aqui ótimo. É Marilene Porto. Gostaria de participar do sorteio do kit churrasco e o mercado que tem a melhor carne da cidade é o Máximo Express. Desejar um ótimo fim de semana para todos e se puder tocar barquinho de ouro, agradeço.
0: Valeu, valeu, aquele abraço para você também, bom final de semana. Hoje tem rodado o Campeonato Brasileiro, 16:30, hoje tem Fluminense e Palmeiras, do meu amigo Valdemar Fuma. Hoje às 18:30 tem Atlético Paranaense enfrentando o Bragantino. Hoje às 21:00 tem São Paulo e Curitiba. E Série B também tem rodada hoje, Criciúma e Goiás, 16:00. Atlético Goianense e Vila Nova, 16:00 também. Cuiabá e Ceará se enfrentando às 16:00. E também tem Juventude e Fortaleza. Jogo esse pelo Campeonato Brasileiro Série B às 18:30. Olho na telinha e de ouvidos na momento curtindo. Música boa todo dia. Quer modão? Quer modão? Só vai nos bodegueiros de plantão, hein? Pessoal, nos bares da cidade. Lembrando-se.

0: seu amor é perigoso. Perla Negra, na voz do consagradíssimo meu amigo André Bairro. É o sabadão mais animado do rádio, é o sábado show, Cris Júnior. Juntinhos, eu, você, você e eu. Você almoçando e eu trabalhando, mais ou menos isso, né? Segundo turno já hoje. Hoje o gordinho velho tá trabalhando bastante hoje, meu Deus do céu. Estivemos lá no Econômico Atacadão com a nossa equipe hoje pela manhã. Agora juntinhos até as 4 da tarde por aqui, muita música de banda, muita música sertaneja. E aliás, hoje eu vou conduzir por aqui o sábado show até as 4 da tarde. Normalmente o sábado show vai até as 3, né? Depois começa a tocar tudo. E até porque depois eu vou deixar uma programação top aí pra você na sequência a partir das 4 da tarde. Aí 5 da tarde a gente tem uma programação bacana, legal também. Tá, então vamos com o nosso sábado show até as 4 da tarde. Alô!
1: Boa tarde, Cris. Aqui é o Neymar de Tony. Quero participar do sorteio do Churrasco da Máxima Express. E pedir uma música aí. Pode ser qualquer uma aí dos atuais. Valeu, um abraço.
0: Pode ser uma dos atuais? Ah, tu tem bom gosto musical também. Vou atracar um dos atuais daqui a pouquinho.
2: Boa tarde, Cris. Gostaria de participar do sorteio aí do Máximo Express. Do Churrasco, né?
0: Churrasco.
2: E toque a música pra nós aqui do Quiosque Angelim. Estamos escutando o teu programa. A Dama de Vermelho. Agradeço por atendida, Analice Moreira de São Romeiro.
0: Essa aqui dói até os dedos que não tem na boca, dói, né? Tocar uma Dama do Vermelho. Vou atracar esse modão. Júnior ouvindo o Momento FM, Zé Neto e Cristiano, Siriane, valeu. Quem mais?
3: Boa tarde, Cris. Cris, que é o Leori Barbosa. O melhor mercado, tem a melhor carne no mercado da carne da semana, é o Massa Express. Me põe um sorteio e toca uma música hoje pra mim, que é a tua escolha. Valeu, tudo de bom, um abração, bom final de semana.
0: Valeu, valeu, queridão, grande abraço, Leori Barbosa. Já almoçou, Leori Barbosa? Já almoçou, ó. De almoçar, eu não almocei, Cris, mal que eu já bebi, é uma loucura de bom. Ô, Fabiana do Carmo, tá do Vista Alegre, ouvindo ao Momento, ótima tarde, Leandro Lopes também, a Rosilei Ramos me mandou uma foto, deixa eu abrir a foto aqui, é o esposo dela que tá lá se recuperando, né? Bacana, legal, melhoras pro teu esposo aí, Rosilei Ramos, meu amigo Pedro Bugança, se for chorar, manda áudio, imagina se não, né? Imagina se não ia pedir essa música, só pede essa também, né, Pedro Bugança? Alô?
4: Boa tarde, Cris Júnior. É a Miriam Padilha. Me coloca aí no sorteio do churras do Mercado Máximo Express. Ah, e toca aí pra mim uma música do Leonardo. Pode ser qualquer uma, fica a sua escolha. Muito obrigado se for atendido.
0: Muito bem, aquele abraço.
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0: Se for chorar, mande áudio.

0: Manda ver o seu recadinho, conta pra mim onde é que você tá curtindo ao momento.
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0: Agora 8 minutos faltando para as 13 horas.
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0: 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Lauri, meu amigo Lauri, é toco. Mas hoje trouxe a mulher pra comer fora, quer dizer, almoçar fora hoje, Lauri. Um abraço, meu amigo. Hoje é peixinho frito, saborizando, eu gosto. No sabadão, meu cardápio ali ao meio-dia, almoço no sabadão.

0: saborizando a peixinho frito, uma tilapinha no capricho. E a panqueca, que eu gosto de comer uma panquequinha também. Uma não, mais cinco no mínimo, né? Onde é que tá, minha amor? Minha amor tá lá no Salão da Mari. Um abraço, Mari, pra você, pra toda a equipe aí do Salão da Mari. Tá lá, hoje nós temos uma festa de aniversário daqui a pouco, logo mais à noite lá em São Domingos. E aí tá lá a morena se ajeitando, né? Tá lá a Mari dando um talento na minha morena. Deixando ela mais bonita do que já é, né, Mari? Um abraço pra você, pras meninas aí do Salão da Mari. Quem mais está por aqui participando, concorrendo aqui de churrasco do Máximo Express?
1: Boa tarde, Cris, tudo bem? Meu nome é Alessandra Sintim. Queria participar do sorteio do mercado Máximo Express. E eu queria também mandar um parabéns pro meu avô Nilvo Sintim.
0: O senhor Nilvo
1: Sintim. Que tá de aniversário.
0: O Nilvo.
1: Muito obrigada.
0: O senhor Nilvo, tá de aniversário hoje, bicho velho.
2: Parabéns,
0: Deus abençoe você, seu Nilvo. Saúde, saúde, muitas felicidades. Saúde e paz, o resto te vira e corra atrás também, né? E do céu só cai água, chuva e um temporal lá que outro de vez em quando, né? Alô?
3: Eu sou Jorici de Oliveira. Quero participar do sorteio do churrasco no Máximo Express.
0: Está participando, qual é o supermercado da cidade que tem a melhor carne para o seu churrasco? Essa é a minha pergunta para você, aí tu me responde, grava um áudio que tem chance em dobro de ganhar esse kit churrasco.
4: Boa tarde, Cris, aqui é o Givanildo, queria participar do sorteio do Max Press. Era uma música aí do Cristiano Neves. Não é fácil, né, o homem apaixonado, né, cara? Manda um musicão pra nós, estamos escutando aí desde as 7 horas.
0: Bem momento. Que faz.
4: Beleza? Beleza.
0: Estamos... Valeu, Givanildo. Grande abraço, queridão. Que bom que você tá aí sempre ouvindo e curtindo o momento. Um homem apaixonado, ele sofre mais do que um pobre bicho abandonado, né? Não abandone os animais. Não faça o homem sofrer por amor. Me lembrei de uma aqui agora do Cristiano Neves, essa aqui, ó. Ô, cigana, o que você fala pra nós, cigana? Ah, quer ler minha mão? Não, não adianta ler, não adianta ler.

0: Mississippi, na versão baileira, os atuais com Thalita Elisa. Bacana demais essa versão, né? Gostou também? Gostou? Tá dançando aí, tá cantando? Onde é que você tá ouvindo ao momento? Em casa, tá no trabalho? Abraço pra você, amigo plantonista, os motoristas de aplicativos, os motoristas aí, né? A galera na rodagem, levando ao momento FM, o Cris Júnior. De carona aí na boleia do caminhão, seja lá onde for o seu destino, a momento vai juntinho com você, sempre na frequência 97.9 ou também através da internet. Você que tá ouvindo a gente na Alexa. Milhares de ouvintes espalhados em todo o Brasil e mundo afora na sintonia da poderosa momentona. Alô!
1: Oi, boa tarde, Cris Júnior. Aqui é a Lardeirinhas. Gostaria de participar do sorteio do Maxil Express. Obrigado, abraço. Bom fim de semana.
0: Pra você também. Um excelente abençoado final de semana. Karen Mariane, ótima tarde. Tá participando já do sorteio comigo por aqui. 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
2: Boa tarde, Cris. Tudo bem? Aqui é Marlene Cerioli, do bairro Tonial. Gostaria de participar ali do sorteio do Mercado Maxprex.
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0: Por aqui mais uma sequência, mais, aliás, a primeira horinha só do Sábado Show da companhia do Cris Júnior. Seguimos juntinhos, eu de cá, você daí, ó. Emoção o tempo todo, é momento 13 horas e 15 minutos. 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
0: 1:17, aí, tudo bem? Tudo em ordem? Como é que você tá? Feliz? Tá felizes? Felizão, felizona? Ah, que bom, eu tô feliz demais de estar com você por aqui, mais uma tarde de sábado. Juntinhos em 97.9. Abraço pra Fernanda e o meu amigo Valdinei Bugança. Galera, no Mercado Bugança em Alto e Bom Som, curtindo a gente também. Obrigado pela companhia. Ontem à tarde, o sorteio do Mercado Bugança, como já é tradicional, né? Toda sexta-feira à tarde tem sorteio do Bugança, também foi um sucesso. Um sucesso, os nossos ouvintes já sabem que final de semana tem kit churrascão na Momento FM, a Rádio do Povão, com os melhores patrocinadores, os melhores supermercados de nossa cidade, anunciando por aqui e dando de presente para os nossos ouvintes um kit churrasco. Beleza, Fernanda? Um abraço, bom fim de pra você, meu amigo Valdenei, o famoso Barba. O Barba Bugança. 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A minha amiga Ladi tá me levando pra Chapecó junto e carona hoje, Ladi. Um abraço pra você, meu amigo José. Indo pra Chapecó, Cris, na festinha de um aninho do meu neto, o Pedro. Beleza. Boa festa pra vocês aí, tá bom, Ladi? Cadê o Valdo? O Valdo tá aqui,
2: o Valdo. Cris Júnior, Valdivino da Silva, do Bairro dos Esportes. Coloca lá no sorteio do churrasco aí, do Mercado Máximo, Express. Melhor lugar pra comprar carne. Roda uma música aí do Nando Moreno, Corolla Branco. Então, por causa, vindo a Momento FM.
0: Bem que faz.
2: Ligado. No 12. Um abraço, cresci com Deus, tudo de bom.
0: Deus, bate esses modão, né? Esses modão judia. Judia, mas é bom. O povo gosta de ouvir o modão. Eu creio que eu toca, né? Vocês veem que sabe que eu toco esses modão aí. A Fabiele Xavier também participando do sorteio, aquele abraço. Falozinho especial pra Janete Vieira. Ô, Janete! Como é que tá as coisas por aí, tudo certinho? Abraço pra você e pra toda a família.
3: Boa tarde, Cris. Pedro Antônio do Antonião, me coloca no sorteio do churrasco do Máximo Express.
0: Essa sequência que vai tocar agora é a hora em que o bodegueiro fica faceiro. Quem tá sofrendo, chora de lá. Vai sofrer pra lá. Sai, cachorro!

0: madrugada do Brasil. Nossa senhora, hein? Pelo amor de Deus. Corolla Branco, Nando Moreno. Sábado show, modão sertanejo, música de banda, música gaúcha. E por aqui o Gordinho Falante, hein?
1: Júnior.
0: Fazendo o que eu amo na rádio que eu amo pra você, ouvinte. Razão principal do nosso trabalho. Cadê minha galera? Cadê minha galerinha aí? Vocês vão deixar sozinho hoje à tarde aqui? Vocês vão, né? Tem uns 200 ouvintes só participando aqui. Quero mais, quero mais. Quero que vocês me vençam hoje na canseira aqui de tanta participação, de tanto recadinho. Alô!
2: Cris, tudo bem? Aqui é a Cris do bairro Colato. Eu quero participar do sorteio do churrasco do Mercado Máximo. E gostaria de ouvir a próxima música. Um bom sábado para vocês aí.
0: Valeu, Cris. Ótimo sabadão pra você e pra toda a família. Bom fim de nossos ouvintes no bairro Tonial, com o rádio a todo volume, curtindo ao momento. Alô, Janete Moreski. Valeu, valeu, valeu. A Marta também tá em algum lugar da cidade aí, ouvindo no seu carrão, né, Marta? Aquele abraço pra você, pro seu esposo e pra toda a família. Quem mais? Quem mais? Mandou... que sede que me deu agora olhando essa foto aí. Ai, ai, ai. Cris curtindo ao momento, e o esposo Wilson, tá assando uns petiscos, a Ana Maria Mendegoto tá tomando a caipirinha bem sossegada, bem de boa, sem muito estresse, sem muita incomodação, né, Ana Maria Mendegoto? Afinal, o final de semana tá aí pra você aproveitar.
3: Oi, Cris, tudo bem? Aqui é a Celo Siqueira, quero participar do churrasco do meu supermercado Máximo Express. Momento FM, emoção o tempo todo.
0: Valeu, Celo. Obrigado você pela participação.
4: Eu sou Isaac da Paiá Vieira, uma capa participar do sorteio do churrasco do Mercado Vitória. Ô, potência!
0: É poderosa, é Momento FM. Ô, queridinho, seguinte, hein? O sorteio do Máximo foi ao meio-dia. Agora é o sorteio... Aliás, sorteio do Mercado Vitória foi ao meio-dia. Agora é o Máximo Express. É tanto mercado, é tanto churrasco aí que... Vai ficar perdido, né? Mas alguém vai ganhar um quinto churrasco hoje. Elaine Sequete, valeu, bom fim de... Um abraço com muito carinho. Clenoir Vieira. Ô, Cleno, beleza. Galera do Vila Sésamo. Ótima tarde pra vocês também. Alô, Jandira Cavazini Gabriel, boa tarde. Ivanir Santin, boa tarde. Quem, quem? Ah, aqui, ó.
5: Boa tarde, Cris. Meu nome é Paulo. Vim da cidade de Palmas, Paraná, pra Xanxerê aqui. Queria participar do sorteio do Maximus Express Supermercados. E se tocar a música, qualquer uma do Amado Batista, desde já agradeço. Nós somos aqui do motel Scorpion Drive. Obrigado.
0: Ô, queridão, beleza, aquele abraço. Seja bem-vindo à capital do milho, Xanxerê, Santa e Bela Catarina. Cadê onde é que tá aqui? 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
6: Fala, Cris, tudo bem? É o Nilson Teles, quero participar do sorteio aí do Máximo Express. Um bom final de semana, tudo de bom, um bom trabalho aí.
0: Uma aberta coisa mais boa do mundo esse risoto aí, Nilson.
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0: Tá na Momento, tá bom demais.

0: Boa tarde, agora 13 horas e 37 minutos. E você que tá chegando agora, tá rolando sorteio por aqui do Máxima Express. Mas você tem que responder para mim. Qual é o supermercado que tem a melhor carne da cidade? Graval, escreve mensagem e bora.
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3: Sábado com o Momento FM é um show de interatividade dos melhores ouvintes, um show de alegria na sua tarde de sabadão. E o tempo tá aí, coisa mais linda do mundo, sol brilhando, né? Tem alguém que tá lidando na faxina aí? Tem alguém faxinando? Tem? Limpando, organizando, lavando o carro, né? Colocando as roupas pra secar. Que bom, então te apresso, porque a previsão hoje são algumas pancadas isoladas de chuva, mas no finalzinho da tarde temos inclusive alerta de tempestade, mas que se Deus quiser não vai vir para nós aqui, nem para ninguém, passe direto, vai para frente. Vai lá para longe, né? Esse negócio temporal infelizmente está se tornando crônico em muitos locais da nossa querida região. Ô, Lusitânia, como é que você tá? Tomando um vinho bem de boa, né? Tomando um vinho bem de boa. É, então tá bom. Abraço pra você e pra toda a família aí. Quem mais tá por aqui curtindo? Meu amigo Leandro. E agora é o Cris Júnior. Eu sei que a minha voz e a do Mancha é bem semelhante, né? Mas nem se comparam. O Mancha é um cara que tem aí seus 40 e tantos anos de rádio, né? O homem domina as paradas por aqui, o Cris Júnior. Eu tô só começando, tô gatinhando ainda. É, um dia quero chegar ao nível do Mancha. Tá bom, Leandro? Mas um abraço pra você, meu querido. O gordinho falante, Cris Júnior. Quem mais por aqui? Alô?
4: Opa, Cris. É daquela... da banda real. A italianinha. Anda aí pro nós do Bom Jesus. E eu de Marco Luciano. Descansando hoje. Cheguei ontem de noite de Coronel Feito.
3: Beleza, Edmar Feliciano. Grande abraço aos nossos ouvintes em Bom Jesus, Abelardo, Campo Herê, Galvão, São Domingos. Falando em São Domingos, hoje eu vou estar assombrando por aí hoje, hein? Hoje à noite, Cris Júnior, estarei em São Domingos. Amanhã eu tenho uma festa de uma comunidade que me convidou, eu e minha esposa, pra gente participar. Amanhã lá em São Domingos, vou estar por lá numa festa. Agora não me lembro o nome da linha lá, mas é no interior lá. É interiorzão de São Domingos, amanhã nós vamos estar por lá. Amanhã nós vamos estar por lá comendo uma carne daquela bem gorda, saborosa com a comunidade lá do interior de São Domingos. Abraço para esses ouvintes queridos aí.
5: Boa tarde, Cris Júnior. Aqui é a Silvana de Almeida. Gostaria de participar do sorteio do kit churrasco do supermercado Máximo Express. Gostaria de ouvir a música Duas Pessoas Nuas no Clarão da Lua. Obrigada se for atendida. 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Emoção o tempo todo.
3: Valeu, Silvana de Almeida, um abraço pra ele, meu amigo Albino Antônio Sandrin, tá coladinho vindo o momento, um abraço aí pra Salete Corrêa também, pra você e pra toda a família, tá bom, Salete? Gratidão pelo carinho. Luciana Stefanello, boa tarde, tudo de bom. A Jennifer Murinelli tá por aqui também, se cadastrando e concorrendo ao kit churrascão no Máximo Express. Alô!
6: Boa tarde, eu sou o Vilmar Oliveira, moro aqui no Milionão, gostaria de participar do sorteio do churrasco do mercado, esqueci o nome lá, do... mas me põe no sorteio e toca uma música aí do Gini Gina, aquela lá, aquela...
3: O homem tá esquecido hoje, né? O homem tá esquecido, não sabe qual mercado tá sorteando, não sabe qual música ele quer ouvir. Mas tá valendo, viu, Vilmar de Oliveira? Um abraço pro amigo também. Um alôzinho especial, meu querido amigo Alan, tá na rodagem, retornando pra Chancherê, né, Alan? Depois de um sucesso aí no Caçador. Abraço pro Alan, pra toda a equipe do Econômico Atacadão. Tá vindo na estrada, bicho velho, vindo a momentona. Amigo Gilson, um abraço pra toda a equipe aí, da Boas Calçados e Confecções. Alô!
7: Boa tarde, Cris. Gostaria de participar do sorteio do churrasco do Máximo Express. Amanda Lopes.
3: Ô, Amanda Lopes, um abraço pra você. Ótima tarde.
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1: Oi, boa tarde, Cris. Tudo bem? Andressa Gonçalves, do bairro São Pedro. E quero estar concorrendo ao kit churrasco do mercado Máximo Express.
0: Valeu, Andressa Gonçalves. Um abraço pra você. Ô, Andressa, hoje encontrei o Filipão, teu marido, hoje lá. Encontrei o Felipe Ramos fazendo as compras lá no Econômico. Um grande abraço aí, Andressa, né? Já vi que o seu Victor Gonçalves já mandou um áudio aqui pra mim também. Já vamos colocar no ar aí a família inteira participando, concorrendo. Kit churrasco. 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

0: Juntos, Cris Júnior, até as 4 da tarde. Eu vou com você, com muita alegria, com muito carinho, fazendo o que eu amo pra você, ouvinte. É a razão principal do nosso trabalho. Acompanhando você aí no teu gole da tarde, né? No teu no teu merecido descanso. Alô, Fernando Santos, um abraço, meu amigo. Valeu, Eliandro Oliveira também passou por aqui. Já se cadastrou para o sorteio do Máximo Express. Um abraço para Baterias Acácio. Ligados na momento, Acácio, o Nenão e também o Guarda. Beleza, valeu, moçada. Assando uma carne bem sossegada e ouvindo a momento. Valeu, Acácio. Galera em Bom Jesus, a Silvia. Valeu, Silvia. Obrigado pela participação também. Nirley Batista, no Vila União. Curtindo a momento da Rádio do Popão. Johnson. Johnson, isso? Nome de artista, né, cara? Nome de artista. Johnson. Johnson. Abraço, queridão, pra você também. Já toquei Sandro Lúcio, hoje vai a próxima de Caroninha. Solange Florencio participando, interagindo com a gente, curtindo o sabadão na companhia da Momento. Tá pedindo o Renan e Raí. Silvana Teixeira também já está concorrendo. Respondeu corretamente. Aonde tem as melhores carnes para o seu churrasco? Qual é o supermercado? Máximo Express. Brasil. Acertou. Anderson dos Santos, ótima tarde, meu amigo. Alô, Pietra Vitória. Tem áudio do ouvinte por aqui?
1: Boa tarde, Cris. Tudo bem? Tudo
0: ótimo.
1: Cris, é o César. Cris, eu queria participar aí do churrasco aí do Max Express aí. É que segunda-feira tô de aniversário.
0: Segundona?
1: Se ganhar esse churrasco aí, eu vou comemorar. Tá bom, Cris? É, se possível, tocar a música com os atuais aí, Vestido Azul. Ofereço pra uma pessoa especial de Xanxerê. Tá bom, Cris?
0: Beleza, Vestido Azul é São Francisco, né? Mas tá valendo, tá valendo. Tá valendo, já tá aqui programado pra tocar também essa moda aí pro amigo. Azar, segunda-feira de aniversário, então. Alô!
2: Boa tarde, Cris, tudo certo? Gostaria de participar do kit churrasco no mercado Máximo Express. É Adriane Lautério aqui do bairro São Pedro.
0: Valeu, Adriano Eleutério, Felipe Ramos.
3: Fala, Cris, tudo certo?
0: Tranquilo,
3: Felipe Ramos,
0: tranquilo.
3: Do bairro São Pedro. Me coloca aí no sorteio do kit churrasco do Máximo Express. Um grande abraço.
0: Aquele abraço para mim também. 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Alô, Delmir Base, tudo tranquilo, meu amigo?

0: Esse é Victor e Léo. 60 dias apaixonado e a tal da Fazenda de São Francisco. Moda boa, moda sertaneja que você ouve aqui em 97.9.
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0: 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Selunc, o Selunc da Metalúrgica, Selunc tá ligadão, bicho velho, curtindo a momento. Aí é diferenciado, né, Selunc? Aí o sistema é bruto. Grande abraço pro amigo, pra todo o pessoal da Metalúrgica, Selunc. Mandar um abraço lá pro pessoal da Carrocerias Oeste também, tão vendo o momento. Valeu! Quem mais? Ah, o Tiagão e a equipe da Ponto Prime. Lava car cheio, né? Hoje o Tiagão tava lá bem louco, rapaz, trabalhando, homem. Não, ele não é muito do serviço, né? Mas hoje ele se obrigou a trabalhar. Uhum. 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Alô, Delmir Base, boa tarde pro amigo também. Quem mais?
2: Boa tarde, meu nome é Denny Kufner, aqui do Nossa Senhora de Fátima. Gostaria de participar do kit churrasco ali do Máximo Express e gostaria que mandasse um feliz aniversário para minha prima Silvana Aparecida Pagotto, de aniversário hoje. Abraço.
0: Tá por lá no FG Salvados o Jonathan, né? Esse aí é mais enfiado que cueca em bunda de gordo, homem. Não tem quem lide, tchê. Tá lá o bicho velho, né? Ai, ai, ai. Ô, Fernando, se começar a xaropear aí, atropele, tá? 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Ah, foi lá, tá ajudando lá, né? Tá ajudando lá o pessoal da FG Salvados. O homem é multifunções. Tá bom, Dani Camfer, um abraço pra mim também. Alô, José Alves, alô, bairro Veneza, boa tarde, pessoal do bairro dos esportes. Estão curtindo, estão ouvindo o momento. Lenir Base também curtindo junto com a família. Abraço pra vocês todos aí. Quem mais?
3: Boa tarde. Cris, tudo bom? Queria participar do sorteio do churrasco do Máximo Express. Meu nome é Tereza Alcira Piovisão, moro no bairro São Jorge. E o mercado Máximo é o mercado que eu faço rancho por semanal e também por mês, né? É sempre os preços mais baratos que existem na cidade. Um abraço, fique com Deus, bom final de semana para vocês, tudo é bom.
0: Abençoado final de semana para você também, é isso mesmo, quem preza por qualidade, pelo ótimo atendimento, com certeza é cliente Máximo. 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Grande hospedagem, homem. Vamos tocar isso aí daqui a pouquinho, Zanella. Leandro Lopes também vai ouvir essa aqui, ó.

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0: Ótima tarde pra você, agora 14 horas e 11 minutos.
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0: Quinze de agosto de 2026, sabadão. Final de semana, e você tá de boa, tá? Tranquilinho? Tá aí com a galera, jogando aquele baralhinho, tomando uma cervejinha. Lembrando sempre, se beber, não dirija, né? Tenha um final de semana tão lindo, tão especial quanto você, ouvinte da 97.9. 24 graus e a temperatura em Xangerê nesta tarde de sabadão. E hoje, 15 de agosto, segundo o calendário sazonal, comemoramos o Dia da Gestante. É você, mãezinha! Dia da Gestante hoje. A data tem como objetivo conscientizar sobre a importância do acompanhamento pré-natal, da saúde materna e fetal, além de valorizar o cuidado e apoio à gestante durante toda a gravidez. Nesse dia é comum que algumas unidades de saúde, hospitais e instituições promovam ações como palestras sobre o pré-natal e parto, orientações sobre a amamentação e cuidados com o bebê e também atividades de promoção da saúde da gestante e da família. Então, parabéns você que está gestante aí hoje. É um dia para celebrar e conscientizar você, mãezinha, né? Seja do primeiro, do segundo, do terceiro, do décimo filho ou a gestante de primeira viagem também. Parabéns, tá? Parabéns. Que o seu bebê venha com muita saúde, com muita alegria para você e para toda a sua família. Beatriz Elizabeth Canani, tudo bem? Um abraço aos ouvintes queridos aí no bairro Matinho, participando do sorteio do Máximo Express. 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Rodrigo Silva, tá ligadão com a gente por aqui, abraço pro amigo. Quem mais?
8: Boa tarde, Cris, tudo certo? E aqui é Sidney Rosa, põe nós no sorteio aí, abençoado o sorteio do churrasco do Mercado Máximo aí, tá bom? Valeu, abraço.
0: É o Máximo ter você aqui, alô!
9: Boa tarde, quero participar aqui hoje mais da Vila União, quero participar do sorteio aí, e uma música do Milionário Zarico, né? Quebrei a Taça da Amargura.
0: Ai, ai, ai, ai, quebrei a Taça da Amargura, atirei meus pedaços ao vento, e quando gritei bem alto, viva a vida, essa, né?
10: Bom dia, aqui é a Regina Aparecida Nunes da Silva, gostaria de participar do sorteio, é Máximo Express.
0: Máximo Express, Máximo, Máximo. 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Marino Armani, um abraço, meu amigo. Tudo de bom aí. A dona Maria Terezinha também acompanhando, eu vi no momento. É o Jusemar, do bairro do Monte Castelo, tá participando do sorteio também. Aquele abraço para você e para toda a sua família, nossos ouvintes aí no Monte Castelo. Viva a vida, aproveita, sabadão, tá aí, curta a tarde de sábado à noite, o domingão, todinho pra você, esse dia maravilhoso, incrível.

0: Marcelo e Cantos com JM, lá das antiguinhas do bailão. Café na cama. Já ganhou um cafezinho na cama? Ou é bom, né? Meu Deus do céu. E normalmente não é sempre que acontece, uma vez por ano, né? Cada dois, três anos, cafezinho na cama. É, um abraço, ô Wagner, onde é que você tá ouvindo nós aí, rapaz? Onde é que você tá? Ah, tá aí com o seu carrão pelas ruas da nossa querida cidade, esbanjando simpatia e alegria. Wagner e a Fernanda. Agora 14 horas e 28 minutos. Boa tarde.
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1: 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Analis Moreira, chega por hoje, Analis Moreira. Cerrando o expediente. Bom, vou ligadinha da Analis Moreira, né? Lá no quiosque do Tio Angelim. Fala, meu amigo Ademir Rama. Cris, manda o teu número particular. Ih, mas o que você quer me cobrar? Normalmente é cobrador, né? Normalmente, não devo nada pro Ademir. Já te chamei lá, dei um abraço, queridão. Todo o pessoal do Rama Centro Eventos.
2: Boa tarde, Cris Júnior, Marli, Terezinha de Oliveira, Segueto do bairro João Vincla. Gostaria de participar do sorteio, Cris, aí do kit churrasco do Mercado Máximo Express. Bora. Muito obrigado, bom trabalho e um bom final de semana a todos.
1: Valeu, Marli, pra você também. Um alôzinho especial pra ele, o Leonir Alceu, tá ligadão e ouvindo o Momento. Quem mais? A Daia Santos também, ótima tarde. Vamos lá, um abraço, Cris Júnior, ouvindo você. Ó, o DJ Pipo, apareceu a lenda DJ Pipo. Por onde andamos, DJ Pipo? Muito show, né? Muito show aí, né, cara? O cara começa a ficar famoso depois. É difícil de localizar esses seres humanos. Meu amigo Eloir, tudo bem? Um abraço pro amigo também. Cris, estamos aí lidando no faxinão, hein? Faxinão aqui em casa, tudo mofado, Cris Júnior. Pois é, Deus o livre, está de mofo aí nessa época do ano. É complicado, né, Cris? Em casa também, minha morena, lá esse dia se atracou, rapaz. Baixou o espírito da limpeza da mulher lá, mas passou pano nas paredes, no teto. E eu só de butuca, já achei alguma coisa pra fazer também, né? Porque senão... Vai dizer que aí na tua casa não é assim também? Ah, quer ver uma mulher braba, ela olhar pro lado e o marido tá sem fazer nada. Mas, homem do céu, tira a mulher do sério na hora. Não, lá em casa é assim também. Ou ajuda ou o bicho pega, né? Alô, Luiz Segueto, um abraço, meu amigo. Valeu. Alô, Terezinha. Cris, a festa talvez que você vai na comunidade do Maratá. Ô, mulher, é no Maratá? Hã? São Caetano, ô Terezinha, eu vou no tal das comunidades São Caetano amanhã. Tem algum ouvinte aí da comunidade São Caetano de São Domingos que tá ouvindo a gente? Se tiver, se prepare pra pagar umas cervejas pra mim lá amanhã. É. Amanhã nós vamos estar lá por São Domingos. Já vamos hoje, né? Hoje tem um festeirê lá na cidade, lá me convidaram pra ir nessa festa aí, nós vamos. E amanhã nós estaremos então no São Caetano amanhã em São Domingos. Nós quem, Cris? Eu e a bem casada, né? Eu e a bem casada aqui, porque sozinha ela não me deixa e sozinha ela não vai, então vamos nós dois juntos. Alô!
3: Boa tarde, Cris Júnior, tudo bem? Júnior Lucas, queria participar do sorteio do Rato nos pés aí. Todo o pessoal, Teodoro Sampaio, sempre que é bispinho. Cris, vocês são maravilhosos, são bons doutores, são maravilhosos. Do Oeste Catarinense, eles são muito bons. Parabéns pela atenção de vocês e que cada dia Deus ilumine mais vocês.
1: Amém.
3: Eu fiz um abraço e um bom fim de semana.
1: Ô, meu amigo Genoir Lucas, hoje eu fui ali no restaurante, hoje vi tua esposa ali, a Flávia. Ela me contou que o amigo tá se recuperando muito bem, né? Então que Deus abençoe, se recupera logo. O Genoir que acabou sofrendo um acidente alguns meses atrás aí, né? Mas já tá se recuperando. O importante é tá bem, né, Genoir? O importante é tá bem. Se não tá bem, tá melhorando. Alô, boa tarde.
4: Olá, boa tarde, Cris Júnior. Aqui é o Ade Costa, do bairro São Romero.
1: Fala, Ade Costa.
4: Viu? Eu queria pedir aquela música do Amado Batista, Vitamina e Cura. Oferecer pra minha esposa Negra, pra todos meus compadres. Pra você, Larad, pra todos que estão no escudo da programação. E participar do sorteio do Supermercado Express Máximo. Valeu! Ô, Potência!
1: Ô, Potência! Beleza, queridão! Valeu, valeu! Ô, meu amigo Ademir Rama, rapaz do céu, homem, hoje vou falhar contigo, tchê. Mas hoje às 16h eu saio daqui até chegar em casa, tomar um banho, arrumar meu cabelo, vai 18h. E a festa que eu tenho programada hoje é 18h30, meu amigo Ademir. Vou ficar te devendo minha visita, tá? Mas não faltará outra oportunidade. Olha só, vai assar uma carne lá. Tá convidando nós pra jantar lá na casa dele hoje, tu viu só? Perdemos o brick. Mas não vai faltar outra oportunidade, meu amigo Ademir. E a partir das 20h30 o homem já tá lá no Rama sendo eventos. Esbanjando simpatia e alegria, porque hoje tem bailão no Rama.

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0: É JM, é JM. Tá aí o Barquinho Azul. É show, mais uma sequência, é o Sábado Show. Hoje tem Sábado Show por aqui, um show de música boa, até as 16h, hein? Hoje nós vamos emendar uma horinha a mais aí do Sábado Show. Momento FM. Agora faltando 15 minutos para as 15h.
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0: Qual é o super? O supermercado aqui de Xanxerê que tem a melhor carne para o seu churrasco? A resposta é Máximo Express. Manda áudio, escreve sua mensagem. Já conta pra mim aonde você está curtindo ao momento. É aqui em Xanxerê? Qual a cidade aqui da região que você está curtindo? A 97.9. Não custa nada você me mandar um recadinho, né? Manda, eu quero saber onde é que a gente está chegando com o nosso som bacana, legal da 97. É o momento, 24 horas com você. Graciele Fernandes está no Vila César. Bom, aquele abraço, ótima tarde. Quem mais? Alô?
4: Boa tarde, aqui é o Jorei Zanella. Quero participar do sorteio e a resposta é Máximo Express. E roda uma pra nós aí da banda Passarela.
0: Passarela. Gosta das bandinhas no sabadão à tarde. Banda, aquele modão sertanejo, música gaúcha. Pode mandar sua indicação musical, que na medida do possível, é claro, não tem como atender todos os pedidos musicais, mas eu vou selecionando algumas músicas e mandando ver pra você curtir aí nos alto-falantes da sua radiola. O Arthur Gabriel. Cris, quer participar do sorteio? Máximo Express. Vou dar pra minha mãe se eu ganhar, hein, Cris Júnior? Beleza, garotinho, tá participando. Alô?
5: Boa tarde, momento, gente. Boa tarde. Evanir Bruno Santos. Moro no bairro Santa Fátima. Queria participar aí do Kid Churrasco do Mercado Express. E pedir uma música aí do... Pode ser do Mano Lima. Pensei aí pro pessoal aqui da Sede Roseira aí. E pro pessoal do bairro Santa Fátima. E pensei da rádio aí. Estamos aí descansando agora, tomando uma geladinha aí.
0: Ei, de bom, amigo.
5: Obrigado,
0: ai, ai, eu tô aqui de boca seca, meu Deus. Ai, verdade, vou tomar um gole de água, né? É o que me resta, tomar uma água, né? Diz que a água é mais saudável, né? Vamos tomar um golinho d'água. Mas a vontade era tomar um gole. Lembrando sempre, se beber, não dirija, hein? Beba com moderação. Regiane Wolf também ouvindo e curtindo o momento. Ô, Cris, toca a próxima música pra nós aí. A Daniela Guimarães, beleza. Já toquei essa moda aí, tu acredita, Daniela? Toquei já. No Céu dos Braços Teus, se não me engano, foi a primeira música. Abertura do nosso programa hoje, Sábado Show. Karen Yasmin Flores também tá ouvindo e curtindo. Quem mais? Fala comigo, bebê.
6: Boa tarde, Cris Júnior.
0: Boa tarde.
6: Depois do sorteio do churrasco do Máximo Express, já bom trabalho para você, bom final de semana, para você e para todos que estão ouvindo ao momento. A música fica à tua escolha. Obrigado por atender.
0: Valeu, tá, valeu, Chico.
6: Mas,
0: Chico
6: Ripper. Sossegado.
0: Mandar um abraço pro Chicão da Vila Diadema e Xaxim também, né, Chicão? Faz dias que não me manda uma mensagem, né, Chicão? Ó, eu troquei de número de telefone, tá, Chicão? É, era muito cobrador, rapaz. Tive que trocar de número de telefone. Mas me manda um salve aqui no zap da rádio que eu te passo meu contato novo. Alô?
7: Boa tarde, Cris Júnior, Alenice Grabowski, aqui de Chavantina. Quero participar do sorteio do supermercado Máximo Express e desejar um bom final de semana a todos que estão ouvindo o teu programa.
0: Um abraço para você e para toda a família também. Deus abençoe o final de semana de vocês, com muita graça, com muita paz, com muita felicidade, né? Tem que curtir, tem que aproveitar. Sabadão, o sol tá aí brilhando. Por enquanto, a previsão é chuva daqui a pouco. Adriana Vustro também tá acompanhando e ouvindo. Alô, Jussara, boa tarde. Um alôzinho para quem? Noeli Ferreira. Valeu, Noeli. Como é que tá teu sabadão aí, menina? Edmar Feliciano já participou, tá? Edmar, já tá cadastrado aqui, tá bom, meu querido? Eu vou dar prioridade agora para os ouvintes que não participaram ainda. Um abraço pra Irene dos Santos, no Bela Vista. A Ieda Imbis também. Achei que não ia vir me dar uma boa tarde aqui, dona Ieda Imbis. E o seu Pedro, cadê? Ah, tá aí no São Pedro ouvindo, né? É o esposo, daqui a pouco eu acho o áudio do esposo da Ieda Imbis. Seu Valmir Imbis. Fala, Bugancinha.
8: Fala, Cris Júnior, grande Cris Júnior, como tá, meu nobre amigo Cris, tudo certo? Tamo aí ligadão, toca pra nós aí, Boêmio do Colarinho Branco, pro Chico Rei Paraná, pode ser? Tamo aí ligadão, beleza? Bom trabalho, é nóis.
0: Boêmio do Colarinho Branco, meu Deus, vou tocar essa aí.
9: Boa tarde a todo o pessoal aí da Rádio Momento FM, aqui é o Eloir de Souza, do bairro Frederico Ferronato. Eu gostaria de participar do churrasco ali do Máximo e também do sorteio da máquina de lavar roupa, do sorteio do Pix de R$300. Estamos aqui curtindo o momento na frente de casa, eu e a minha esposa Mari. A gente segue a Rádio Momento, escuta a Rádio Momento, sempre que podemos estamos escutando. E gostaríamos de participar desses prêmios, se possível for. E também ouvir uma música com o JM, Na Rua é uma Dama. Eu gostaria de escutar e oferecer para minha esposa Mari. Estamos à escuta de vocês e que Deus abençoe a todos vocês nesta tarde.
0: Ô, meu amigo Eloir, um abraço para você e para sua esposa aí. Obrigado pelo carinho, meu irmão. Seja bem-vindo. É sábado show, moda boa, qualidade para você em 97.9. Chico Rei Paraná. E aquele boêmio do colarinho branco. Dá pra destampar mais uma já? Dá.

0: mais uma do JM. Essa aqui tem a participação do Marciano aí, do Mirandô. João Mineiro, Marciano. Agora 15 horas e 1 minuto.
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3: Última hora para você responder para mim qual o supermercado que tem a melhor carne da cidade. 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Vamos lá que eu vou conseguir vencer hoje. Vou vencer vocês todos hoje. Vou vencer. Sempre eu perco, né? Vocês me dão um show aqui de participações que às vezes eu saio sem voz daqui de tanto mandar alô, de tanto mandar abraço pra essa audiência incrível. É, eu gosto, eu gosto. Quanto mais participações, mais alegre eu fico e mais bacana fica a nossa programação. E daqui a pouquinho, o sorteio do kit churrasco do Máximo. Deixa eu mandar um abraço pra ele, meu querido amigo Alex Dobradiça. Tá onde? Tá onde? Passando em frente
4: a... Olha ali o que tá o Celta da momento.
3: Passando em frente a FG Salvados. Quem tá por lá é o Jonathan William. É, o Jonathan, ele foi contratado agora da FG Salvados também, né? Ele tá por lá, é, ajudando na organização da loja. É, tá por lá. Aham. Eita, nós. Alô!
5: Boa tarde, momentos. Aqui tarde. É o César, do bairro Matinho. Queria pedir a música do Daniel para ser feliz e quero participar do sorteio do churrasco do Maxi Express.
3: Valeu, que...
6: Ah. Aqui é Júlia. Eu queria participar do churrasco do Máximo. E eu queria a música da Morena do Carro Vermelho.
3: Alô!
7: Bom dia, aqui é o Iruri. Eu quero ganhar o churrasco no Max.
3: É a família inteira participando, criança, papai, mamãe, vovô, vovó. A momento, né, se tornou e se consagrou a rádio da família. Ô, meu amigo Nadir dos Santos, bairro Monte Castelo. Um abraço com muito carinho também pro pessoal aí, nossos ouvintes do Nossa Senhora de Fátima. Claudir, tá ligadão? Acordou agora, Claudir? Acordou? Dormiu seu soninho da tarde ou não?
8: Boa tarde, Cris. Aqui boa tarde. É o Claudir Araújo. Eu queria participar do sorteio do Máximo Eco Express. Cris, rodasse uma música aquela lá do Fuscão Preto. Atendido, obrigado.
3: Fuscão tchau, Preto, tchau. Você é feito de aço. Alô?
9: Boa tarde, Cris. Gostaria de participar do sorteio do Máximo Express. Meu nome é Valmir Ibes, do São Pedro, Santa Catarina.
3: Valeu, Valmir Ibes. É o esposo da Iena Ibes, né? O pessoal aí do São Pedro, em alto e bom som, fazendo eco no bairro todo, curtindo o momento.
10: Boa tarde, meu querido. Tudo certo? É a Neiva. Oi, Neiva. Eu gostaria de participar do sorteio do Máximo Express. Um abraço.
3: Abraço pra ti também, Neiva. Ele apareceu, Ezequiel. Fala, Ezequiel Pinheiro.
11: Boa tarde, meu amigo Cris Júnior.
3: Boa tarde, como é que tá?
11: Ezequiel Pinheiro, estamos na sintonia. Momento
3: de
11: emoção o tempo todo. Me coloca no sorteio aí, meu amigo. E toca uma música aí pra nós do São Francisco, isso. Valeu, meu amigo. Aquele abraço.
3: Tamo junto sempre, hein? Ezequiel Pinheiro sempre vem bater o cartãozinho junto com a gente. Final telefone 6020, escreve seu nome aí para concorrer ao prêmio. Aliás, quem não escreveu o nome na participação, eu não vou colocar no sorteio aqui, tá bom? Não vou colocar no sorteio. Tem que escrever o nome ou falar o nome completo na participação.
12: Oi, Helena Bonato do bairro João Winkler. Queria participar do kit do churrasco do Mercado Máximo.
3: Valeu, alô.
13: Opa, aqui o Carlos gostaria de participar do sorteio do churrasco aí do Máximo Express. E dizer pro programa que não se exponha tanto assim, né? Ah. Mandando, querendo o número, mas daí tá louco. O número não particular ainda.
3: Viu? E sabe por que ele queria meu telefone, ô Lazzarotto? Você tinha que fazer o mesmo, me convidar pra ir jantar na tua casa. É, por isso que ele me chamou ali no meu zap particular ali. Aham.
14: Energia boa, rapaz. Esse amor, Santana.

0: quer jogar ali? Chitãozinho, chororô.
1: Valeu, tchau.
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0: Gente, gente, aquele churrascão da paixão. Eita, moda sertaneja boa. Quem achou, hein? Tá de boa? Tá tranquilinho? Tá tranquilinha? Onde é que você tá curtindo o momento? O que você tá fazendo aí? Me conta, hein? Momento FM. Agora 15 horas e 22 minutos. 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

0: Emoção o tempo todo, é o som da Momento FM. O Jandir tá acordando agora, né, Jandir? Isso aí, querida. Foi dormir o Sony, acordou agora e o Triju tá aqui ainda. Continua. Mais um pouquinho. Ah, mais um pouquinho até 15 para as 4, 10 para as 4 aí. Aí eu vou deixar uma hora só de música, das 4 às 5, só musicão. Pra você ouvir e curtir aí, tá? E a partir das 5 tem Brasil Sertanejo, uma pegada de música sertaneja bem legal pra você finalizar a sua tarde de sábado, entrar a noite adentro aí curtindo música boa aqui na Momento. Alô!
1: Boa tarde, Elcio Giacomini de Ouro Verde. Quero participar do kit Jurássico do supermercado Máximo Express. E quero a música de João Chagas Leite.
0: Ô, seu Giacomini, como é que o senhor está? Tudo bem? O senhor ganhou um quichuasgão no final de semana passada, né? Ele mandou as fotos aqui, inclusive, ó. Vai carvão, vai carne de gado, vai refrigerante, pão de alho, pão, cuca, salada. É um quichuasgão, né, seu Giacomini? Abraço para os ouvintes em Ouro Verde, Chavantina, Vargião, Ponte Serrada. Então aí, Curtida Poderosa, nosso ouvinte sim, Abelardo Luz, Bom Jesus, São Domingos, Galvão, Jupiá, São Lourenço do Oeste, também se liga em 97.9. Cris, você vai vir no aniversário em outubro, Cris? Quem é? Quem é você? Sidney Antunes. Ô, rapaz, me avisa uns dias antes aí do teu aniversário para mim me organizar, tá? Sidney me convidou para aniversário dele agora, dia 18 de outubro, no Domingão. Possivelmente estarei presente aí, tá bom, Sidney? Para nós tomar umas amarelinhas junto aí. Eu só faço fogo, eu nem bebo. Pouco.
2: Boa tarde, aqui é Silmara. Gostaria de participar do sorteio do churrasco do Máximo Express, o melhor mercado da cidade. Se for atendido, eu agradeço. Toca a música do Amado Batista pra nós, Folha Seca.
0: Mais uma do Amadão, será que dá tempo? Se der tempo, eu topo, tá? Alô!
3: Boa tarde, querido Júnior, Silvana Faustino, aqui do bairro Monte Castelo. Tô em casa, faxinando, aproveitando esse solzinho. E queria participar do sorteio desse kit churrasco do Máximo Express. Onde tem a semana da carne e as melhores carnes. E tudo que você precisar para o dia a dia, você encontra lá. 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
0: Oi, Silvana, beleza. Isso aí, já tá participando. Quem mais? Thank you, Morena Curticuia. A Patrícia Della Beta. Valeu, Patrícia. Ótima tarde para você também. Um alôzinho para Marcia Lemes, ligadinho, vindo o momento. Paulo Sérgio, Bom Jesus. Ótima tarde a Sandra do Vila Sésamo. Sempre na audiência da melhor, né, Sandra? Beleza, final de semana, tem que aproveitar mesmo. A Cris tá pedindo vidro de perfume, tá na faxina, limpando, organizando, que tá com uma sede também, que Deus ali. Beleza, Cris. Valdemir Poli, ótima tarde, meu amigo. Alô.
4: Boa tarde, aqui é Maria Sueli, dali em São Paulo, São Xerê. Quero participar do sorteio do Mercado Máximo. Um abraço, tudo de bom, ótimo final de semana.
0: Pra você também, Morena Curticuia, vou tocar na sequência, Elaine tá ligadinho ouvindo, Amanda Vasconcelos também tá participando, Emília Grabowski, Cris, toca aí a música pro meu esposo José, música do Rogério Magrão, Chá de Amor. Matheus Gabriel Lorenzo Martarello, aquele abraço pro amigo, beleza. A Gilce Rodrigues, valeu Gilce, já tá concorrendo também. Mandou mensagem, nome completo, respondeu pra mim. Máximo Express já vai estar concorrendo ao kit churrasco. É automático o negócio aqui, é sem enrolação, é automático. A Luísa Carolina Gabriel também já se cadastrou. O Daniel dos Santos passou por aqui, já tá cadastrado também.
5: Boa tarde, meu amigo Cris, tudo certo? Aqui é o César do bairro Matinho. Gostaria de participar do sorteio do Máximo Express. Obrigadão, hein?
0: Valeu, queridão. Um abraço. Quem pediu Cama de Capim para tocar essa sonzeira, esse clássico sertanejo? Zezé de Camargo Luciano. É sábado e na Momento tem Sábado Show.

0: Joinville, Blumenau, Xangerê, Chapecó, Cordilheira. É. Chavantina, Ouro Verde, Seara. O que, Cris? Audiência da momento? Procura que tu acha, Vivendo. Procura que tu acha. Alô, Rose, tá pedindo uísque 12 anos. Ótima tarde pra você. Lembrando que só estão participando do sorteio quem mandou nome, sobrenome, respondeu aí, Máximo Express. Essas pessoas que seguiram todas as regras do sorteio, estas aí sim estão participando do sorteio do kit churrasco Máximo Express. Mais 5 minutos, hein? Mais 5 minutinhos, manda ver sua participação aí. Já vamos realizar o sorteio, porque hoje eu tenho compromisso e tenho que sair mais cedo, tá? Alô!
1: Boa tarde, Cris, tudo bem? Tudo aqui ótimo. É a Vanilda Ferraz, queria participar do sorteio lá do Máximo Express. Agradeço se for atendido lá do kit de churrasco. Agradeço, foram atendido, uma ótima tarde. Eu queria que vocês oferecessem, se dava para oferecer aquela música Menina Não Corta o Cabelo. E no mais, tudo de bom para vocês aí. Um abração e um beijão para vocês todos.
0: Para você também, valeu! Momento agora, 20 minutos, faltando para as 4 horas da tarde.
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0: 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Vamos lá, deixa eu colocar um montão de ouvintes para conversar comigo agora.
5: Boa tarde, Cris. Aqui é o Celso do interior de Xangerê, Aterro Alto aqui. Queria participar do sorteio aí do kit churrasco do Max Express. E queria pedir uma música da tua escolha aí. Ofereço o meu amigo Edson. E agradeço se for atendido e tomar uma cervejinha de boa aí na casa.
0: Bem sossegado, né? Bem sossegado, sem muito estresse hoje, né, Celso? Afinal, estamos aí na tarde de sabadão, amanhã é domingão e a Momento FM fazendo companhia pra você, né, Celso? Tamo junto. Bom fim de... Alô!
6: Boa tarde, aqui é Lenira Maciel Giacomin, de Ouro Verde. Quero participar do sorteio e é Máximo Express.
0: Acertou!
6: E gostaria de pedir uma música, pode ser João Chagas Leite, Como Num Conto de Fadas.
0: Valeu, valeu, valeu, quem mais aqui? Essa música eu vou ficar devendo, tá? Do João Chagas Leite, por incrível que pareça, não tem ela no sistema, então hoje vou ficar devendo pra você, tá? Pra você, pro seu Giacomino, lá que pediu antes também. Cris Júnior, Maicon, tô ouvindo vocês. Ô, Maicon, velho, grande abraço, obrigado pela companhia. Quem mais? Meio alto, hein? Baixa o som um pouquinho. Abraço pra você, queridão, tudo de bom. Alô.
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0: Valdemir Trevisan, Bar Nossa Senhora de Lourdes, participando do sorteio também por aqui, tá na peleia, né? Desse sabadão, tá lá lutando na construção civil, pelo jeito, lidando com o telhado hoje, ô Valdemir. Um abraço pro amigo aí, bom trabalho, Deus abençoe. Alô!
9: Boa tarde, Cris, tudo bem? Aqui é Maria Lotério da Luz. Me põe aí no sorteio aí do kit churrasco aí do Máximo Express, beleza? E um ótimo sábado para todos nós aí. Que Deus abençoe nosso final de semana.
0: Amém.
9: Beleza, Cris? Me põe no sorteio aí.
0: Valeu, valeu, valeu. Sorteio agora já. Karen e Mariane ligadinho e ouvindo também. Muito bem, vamos lá, mais um aqui.
10: Boa tarde, Cris Júnior. Aqui é o Paulo Rogério Cavagnoli, o Nego da Embrave. Gostaria de participar do sorteio do churrasco do Mercado Máximo Express e pedir uma música Barco do Amor e oferecer para todos que estão na audiência. Muito obrigado, se for atendido, meu amigo.
0: Grande abraço para ti, queridão.
11: Boa tarde, Cris. Sou Anália Balbuceira. Quero participar do sorteio, Cris, porque semana que vem é todo aniversário, daí eu comemoro. O que é que você achou, Cris? Nós adoramos o programa de vocês, Cris. Uma música bem bonita para a Nathaniele, que está curtindo o seu programa.
0: A Nathaniele tá por aí, é? Então tá bom, Anália Balbuceira. Um abraço.
12: Boa tarde, Cris Júnior. Aqui é a Luciana, do bairro Monte Castelo.
0: Luciana.
12: E gostaria de participar do sorteio do kit churrasco do Máximo Express. Uma boa tarde a todos.
0: Ai, ai. Meu Deus, hoje foi puxado, hein? Hoje foi puxadinho por aqui. Vamos juntinhos mais um pouquinho, já vou realizar o sorteio. Alô?
13: Meu nome é Neudi. Gostaria de participar do kit churrasco do Máximo Express.
0: Claudecir Zanella também, aquele abraço pro amigo aí, valeu. Lidiane e Sara Bertoso, aqui de Xanxerê, coladinho, vindo o momento. Victor Fabrício, aquele abraço. Loreni Calegari, tudo de bom. Camille, participando do sorteio. Camille, nome e sobrenome, tá? Nome e sobrenome. Ah, nem que eu queira atender todo mundo, não vai adiantar. Não vai dar tempo.
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0: Vamos pro sorteio. Alô, você que participou desde o meio-dia. Seu nomezinho tá por aqui. Seguiu as regras, respondeu pra mim. Máximo Express, tá concorrendo já. Super Kit Churrasco do Máximo saindo agora.

0: Fechando por aqui mais uma sequência do nosso Sábado Show. Daqui a pouquinho vou deixar uma hora só de músicas pra você, das 4 às 5. E a partir das 5 horas da tarde vem o Brasil Sertanejo. Quem ganhou? Quem ganhou? Quem ganhou o kit churrasco, Cris Júnior? Já conto pra você.
1: Eu vou te ligar quando atender.
2: No sábado, 15 de agosto.

0: 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Ah, seus lindos e bonitos, chegamos ao finalzinho da participação do Cris Júnior nesta tarde de sábado junto com você. Hoje largando uma horinha mais cedo devido a alguns compromissos particulares, tá? Mas missão cumprida e você também deu show de participação aqui, que hoje vocês me venceram mais uma vez. Me venceram, não tem como. Nossa senhora, vai ficar um montão de ouvintes aí que não vai dar tempo do Cris Júnior atender, mas eu agradeço você e recebo o meu abraço, recebo o meu carinho, meu respeito, minha admiração a você que gosta de acompanhar o Cris Júnior aqui em 97.9. Sabe quem ganhou esse kit churrasco hoje? Foi ele.
1: Boa tarde, Cris Júnior, aqui é o Rudinei Veiga, quero participar aí do kit churrasco aí do Máximo Express, meu amigo. Tudo de bom aí, bom final de semana.
0: Olha, eu vou falar pra você aqui, vou te contar, eu tive que fazer duas vezes o sorteio, porque o primeiro ganhador não falou nada, só mandou boa tarde e pediu música, simplesmente assim. Tá valendo, né? Tá valendo. Aí o Rudy veio, nome, sobrenome, Máximo Express, e faturou kit churrascão pra família toda. Parabéns, Rudy Veiga, passar aqui na rádio, segunda-feira em horário comercial, retirar a autorização e buscar o seu prêmio, então, lá no Máximo Express, que tá rolando, tá acontecendo. 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Lindezas do meu coração, fiquem com Deus, pois eu vou com ele. E agora esse gordinho que vos fala, agora na segunda-feira, se Deus assim permitir, estarei aqui às 16h com mais uma edição do Toca Tudo da 97. Não sei se é aqui nesse endereço mais, tá? É, não sei se nesse endereço mais. Mas estarei na frequência 97.9. Segunda-feira, acho que a gente vai poder contar a novidade pra você. É, algumas pessoas já sabem, né? Algumas pessoas já sabem, mas você que não sabe ainda, vou deixar um pouquinho mais você ansioso, ansiosa, pra descobrir. Mas eu estarei em 97.9, só não sei se é aqui neste endereço. Beijo do Cris, fiquem com Deus, bom final de semana e até a segunda. Tchau!
2: Pra quem tá sofrendo de paixão.

0: Nove Sol! Uma salva de palmas, gente, Nove Sol, Tássia do Céu!
1: Que coisa linda!
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0: 17:08.
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2: Alô, alô, minha gente bonita! Sejam muito bem-vindos ao Brasil Sertanejo. Aqui quem fala é Gabriel Vasconcelos e o nosso dia já começa com o pé direito. Prepare seu coração, porque hoje tem o melhor do sertanejo, aquele som que toca a alma e levanta o astral. Lembre-se, a vida é feita de momentos felizes, então bora celebrar cada um com muita música boa. E para abrir com chave de ouro, vamos com Israel e Rodolfo na batida de Greve de Beijo. Fica comigo que o Brasil Sertanejo vai te conquistar.
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A ouvir Henrique e Diego com Espelho Meu. Sabia que essa dupla começou cantando em festas de família? Você está no Brasil Sertanejo com Gabriel Vasconcelos. E agora fica ligado que vem aí Enzo Rabelo feat. Gustavo Lima com Foto do Olho.

0: aí, galera? Acabamos de curtir Quem Disse Que Esqueci, um clássico do Milionário e José Rico, que dizem ter inspirado muita dupla sertaneja por aí. Eu sou Gabriel Vasconcelos e você está no Brasil Sertanejo, o seu programa de raiz e emoção. Agora, segura firme que vem aí o nosso intervalo, mas já volta comigo, porque o melhor do sertanejo continua.
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0: 17h34.
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1: E vamos que vamos, voltou o Brasil Sertanejo com Gabriel Vasconcelos na área. Agora, para animar ainda mais, vem aí Pedro Paulo e Alex com Se Eu Beber Uma Lata. Bora curtir!

0: pode fazer barulho à vontade, Cuiabá.
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Acabou de tocar Jorge Mateus com Quase Sem Querer. Sabia que esses caras começaram tocando em festas pequenas e já são fenômenos do sertanejo? Aqui é Gabriel Vasconcelos no Brasil Sertanejo. E agora vem Yasmin Santos com Nem a Pau. Não sai daí!

0: E aí, galera? Acabou de rolar Dois Corações com Gian e Giovanni. Você sabia que essa dupla começou a carreira vendendo CDs nas ruas? Aqui é o Gabriel Vasconcelos no Brasil Sertanejo, trazendo o melhor do nosso som. Agora a gente vai parar só um pouquinho. Já já volto com muito mais. Fica ligado.
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0: gostou já do Big Bang, né, Deus é bom.
1: Ei, amigo! Obrigado, Edson Hudson!
2: Tchau, gente!
0: Parabéns!
2: Fiquem com Deus, valeu!
0: Valeu!
2: Obrigado, menino!

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Acabou de tocar Jades e Jadson com Se Toca Essa Moda. Sabia que a dupla é formada por irmãos que começaram a carreira aos 14 anos? Aqui no Brasil Sertanejo com Gabriel Vasconcelos. Vem aí Marília Mendonça e Léo Santana com Apaixonadinha. Fica ligado!

0: Eita, que vibe boa com Mato Grosso e Matias cantando Tentei Esquecer. Você sabia que essa dupla é sucesso com mais de 40 anos de estrada? Aqui no Brasil Sertanejo com Gabriel Vasconcelos, a festa não para. Agora vamos fazer uma pausa rápida, mas já já a gente volta com tudo. Fica ligado que já já tem mais sertanejo pra você. Fique ligado, o Brasil Sertanejo volta já. Carimba, que é top.
1: Vai, boiadeiro!
2: Vai na castela, o que que tem?
3: Parece que eu já quero sentar aqui num bar em Goiânia mesmo e já começar a beber ouvindo essa.
4: Tô pronto.

0: 18:19.
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E aí, galera? De volta com tudo no Brasil Sertanejo. Aqui quem fala é Gabriel Vasconcelos, trazendo o melhor do ritmo. Agora se prepara que vem aí Se Namorar Estraga, com Israel e Rodolfo.

Eita, que energia demais! Com George Henrique e Rodrigo Fit Marília Mendonça em Vai Lá em Casa Hoje. Sabia que esses caras começaram a carreira ainda muito jovens, direto do interior? Aqui é Gabriel Vasconcelos no Brasil Sertanejo. E agora já prepara o coração, porque vem aí, ao vivo e a cores, com Matheus e Cauã e Anitta.

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0: Eita, que beleza! Foi ouvir Planeta Água com Zezé de Camargo e Luciano, aqui no Brasil Sertanejo. Você sabia que esses irmãos começaram a carreira cantando em barzinhos antes de estourar no Brasil todo? Eu sou Gabriel Vasconcelos e já já a gente volta com mais emoção e moda boa. Agora, fica com um intervalo rapidinho, logo mais tem volta.
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0: 18:44.
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Pessoal, aqui é Gabriel Vasconcelos de volta no Brasil Sertanejo. E agora já fica ligado que vem a super faixa. Maria Cecília e Rodolfo com Dói Só de Pensar.

0: problemas.
1: E essa energia da Marília Mendonça que acabou de tocar, sabia que ela começou cantando em festas de família? Aqui no Brasil Sertanejo com Gabriel Vasconcelos, já vem aí Bruno e Denner com Estado Civil. Fica ligado!

0: Quem gostou faz barulho aí, gente. De pancada.
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2: Essa é pra machucar, hein, companheiro?
3: Essa é violenta, hein?
2: Você tá duro.
3: Composição do Bruno César, Cristian Ribeiro e Michel Alves.
2: Alô, meus irmãos da caneta.

0: não tem erro.
1: E aí, galera? Acabou de rolar aqui no Brasil Sertanejo o mega sucesso Vai Dar Samba do Daniel. Sabia que ele começou a carreira ainda jovem, cantando em festivais na sua cidade? Eu sou Gabriel Vasconcelos e já volto rapidinho com muita energia. Mas agora é hora daquele intervalo básico para você recarregar as baterias. Não sai daí, já já a gente se encontra de novo.
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0: 19h07.
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0: gente já volta com tudo, aqui no Brasil Sertanejo, com Gabriel Vasconcelos. Fica ligado, que agora é Kleber e Cauã, na faixa, com Intimidade a Dois.
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Agora você vai curtir a história e grandes sucessos no História do Artista. Hoje vamos falar de Gilberto e Gilmar. Gilberto e Gilmar é uma das duplas sertanejas mais tradicionais do Brasil, conhecidas por seu estilo romântico e por preservar as raízes do sertanejo. Naturais de Rinópolis, São Paulo, os irmãos Gilberto Domingos de Lima e Gilmar Aparecido de Lima iniciaram suas carreiras musicais ainda na infância, influenciados pelo ambiente rural e pela música sertaneja tradicional. A dupla começou a cantar em programas de rádios e festivais locais lá nos anos de 1960. O primeiro disco foi lançado em 1970, mas o reconhecimento nacional veio nos anos de 1980, quando emplacaram sucessos que os tornaram populares em todo o Brasil. Gilberto e Gilmar conquistaram o público com músicas que se tornaram clássicos do sertanejo, como Assino com um X, Sonho de um Caminhoneiro, Meu Primeiro Amor, Só Mais Uma Vez, Deus Me Livre e por aí vai. Essas canções com letras emocionantes e melodias marcantes consolidaram a dupla com uma referência no sertanejo romântico. A dupla é conhecida por suas vozes harmoniosas e por misturar o sertanejo raiz com um toque do moderno, mas sem perder a essência romântica, sem contar a voz envolvente, né? Vai bem lá no fundo o jeito com que eles cantam. Suas músicas retratam temas como amor, saudade e a vida no interior, conectando-se profundamente com o público. Com mais de 50 anos de carreira, Gilberto e Gilmar continuam ativos, realizando shows e lançando novas músicas. Eles são reconhecidos como uma das duplas mais longevas e importantes do sertanejo, com uma trajetória marcada por grandes sucessos e influência em gerações de artistas. Seu legado permanece vivo, especialmente entre fãs do sertanejo tradicional e romântico. Gilberto e Gilmar iniciaram em 1960 em uma cidade chamada Rinópolis, São Paulo, que fica praticamente 50 quilômetros da sede da Mega Dinâmica aqui em Araçatuba, São Paulo. Então vamos conferir agora a história e a música de Gilberto e Gilmar. 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

0: olha só que legal. Leonardo, que acabou de tocar, já vendeu mais de 30 milhões de discos no Brasil. Você está no Brasil Sertanejo com Gabriel Vasconcelos. E agora, prepare o coração, porque vem aí Lucas Luco com Dói Dói.
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E encerramos com chave de ouro aqui no Brasil Sertanejo, ao som de Alex e Conrado cantando Querendo Te Amar. Você sabia que esses dois já começaram a carreira tocando em bares pequenos lá no interior de Goiás? É a prova de que talento e dedicação sempre brilham. Eu sou Gabriel Vasconcelos e espero que você tenha sentido toda essa energia sertaneja no coração. Lembre-se, a vida é um caminho de paixão e coragem. Siga sempre cantando a sua verdade. Até a próxima, pessoal. Fique com Deus e um abraço apertado.

0: 19h36.
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0: melhor das bandas do sul do Brasil e só stop, hein?
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0: Começando com Alma Nova e Sorriso Lindo.
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Pessoal que tá aí no trânsito, levando a gente na carona nesse finalzão de semana, obrigadão pela companhia, cuidado por aí, hein? Vá numa boa, curtindo a gente, não faça nada de errado, vá na velocidade certa, não mexa no celular, não ultrapasse, fique atento, não fica mexendo ali no rádio, deixa no Bandinhas do Sul e vai embora, né? Enfim, né? Limite de velocidade, já falei, mas não custa lembrar de novo também. Vá numa boa para todo mundo chegar bem ao seu destino, né? Sétimo sentido.

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Continue com a gente.

0: 20h33.
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galera que tá em casa, tá numa boa, tá curtindo a gente, valeu, tá curtindo aí o finalzão de semana, tá tomando aquela gelada, tá cuidando do carro, tá cuidando da casa, isso aí, tamo junto sempre. Rosas com Brilhação.

0: 20h54.
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Vamos lá, gente, estamos de volta por aqui, eu sou o Anderson Dukin, pra quem não conhece, esse é o Bandinhas do Sul, a gente traz o melhor das bandas do sul do Brasil, sempre em 2 horas no seu rádio, e agora a gente segue trazendo Clayton Borges.